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1: 9:02. Bom dia, melhores ouvintes. Ou seria bom dia, comunidade? Eu sou Andréa Machado e te faço companhia a partir de agora.

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A rádio dos melhores ouvintes. Que delícia poder dizer isso de novo. Eu tenho o enorme prazer e o privilégio de abrir a locução aqui nesse estúdio, ao vivo, nessa nova fase da Eldorado. E eu vou te esperar aqui todo dia, a partir das 9 da manhã e até o meio-dia. Já salva no dial do seu rádio do carro, tá bom? 107,9. Dá pra ouvir também pelo site da rádio, radioeldorado.com.br, ou ainda no app do Estadão. Baixe gratuitamente na loja para iOS ou Android. 9:03, vamos lá, que muita música boa nos aguarda. Só nessa primeira hora a gente vai ouvir Madonna, tem Paulinho da Viola, tem Erykah Badu, Xadê, e a gente abre com Sex Tones, Daydreaming.

Essa canção é do álbum Stronger Than Pride, lançado em 1988. Você ouviu junto comigo aqui na Eldorado, Paradise, com Xadê. Antes teve a banda Pluma, Não Leve a Mal. Teve também Shura com The Stage e a gente abriu a hora com Sex Tones, Daydreaming. Bom dia pra você que sintoniza 107,9. Agora 9:19, quanto 9, hein? A gente fica com o som da banda Melody's Echo Chamber, Alma.

A incrível Erykah Badu aqui na Eldorado, a gente ouviu Honey, antes Corey Wong junto com Benny Sings, Lost in the Wonder e ainda Melody's Echo Chamber, Alma. Agora 9:30. Bom dia, ótima quarta-feira para você que sintoniza 107,9. 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Quem chega por aqui agora é Paulinho da Viola, Vela no Breu.

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Esse é o Gareth Donkin aqui na Eldorado com Out Here. Antes teve Madonna com Into the Groove, lembra disso? Ela compôs e gravou especialmente para o filme Procura-se Susan Desesperadamente, de 1985. Eu lembro bem porque eu assisti milhões de vezes. E ela participa desse filme fazendo o papel da Susan, do título. Tinha também Rosanna Arquette, Aidan Quinn. Adoro, é muito fofo esse filme. Antes a gente ainda ouviu aqui na Eldorado Flivens, Silly Games e Paulinho da Viola, Vela no Breu. Bom dia para você que sintoniza 107,9. Agora 9h46. Vamos de Breakbot, Baby, I'm Yours.

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Você ouviu junto comigo aqui na Eldorado outra canção escrita e composta especialmente para um filme. A gente ouviu Simon e Garfunkel, Mrs. Robinson. Essa é do filme A Primeira Noite de um Homem, The Graduate, de 1967. Filmão, hein? Mrs. Robinson. Antes a gente ouviu por aqui Ray e Christian, junto com Bobby Womack, Get a Life. E ainda o projeto francês Breakbot, com Baby I'm Yours. 9 horas e 57 minutos. Um ótimo dia, uma ótima quarta-feira para você que sintoniza 107,9. 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Dá pra

Essa é a voz da cantora Pat Appleton, vocalista da banda alemã The Fez. E a gente ouviu uma colaboração deles com Radio Big Band Frankfurt, The Mambo Craze. Demais esse som, né? Antes teve aqui na Eldorado Nando Reis, Espatódia. A sua homenagem à filha, Zoé. Teve também Rita Sett, Joyride. E a gente abriu a hora com a Amy Winehouse, Mood is Mood for Love. Bom dia para você que sintoniza 107,9. Você está na Rádio dos Melhores Ouvintes. Agora 10h13.

Você ouviu junto comigo aqui na Eldorado, Lucas Santana e Gilberto Gil, A História da Nossa Língua. Antes teve Sam Cohen com Dandelion, teve a Ella Eyre com Red Flags and Love Hearts, maravilhosa. E ainda TLC, pra gente recordar e morrer de saudade, Waterfalls. Bom dia para você que está junto comigo aqui nos 107,9. Ótima quarta-feira. Agora 10h30 e a gente vai de Bad Bunny.

Som dos Pet Shop Boys aqui na Eldorado, a gente ouviu My October Symphony. Antes teve Doris Day, que delícia, cantando Singing in the Rain. E ainda Bad Bunny, Baile Inolvidable. 10h42, bom dia pra você. E a gente segue por aqui com muita música boa. Agora tem a pianista de jazz Maria Kim, Never Say Yes. Adoro.

Ah, eu amo essa música. Pareço uma louca cantando aqui dentro do estúdio junto com a Yeoka, Simply Falling. Maravilhosa. Antes a gente ouviu aqui na Eldorado Michael O'Martian, Fat City. Teve também Silk Sonic, o projeto do Bruno Mars e Anderson .Paak com Leave the Door Open. Teve a banda Black Hill, Maria Fumaça e a Mariah Kim, Never Say Yes. Falta um minutinho para as 11. Uma ótima quarta-feira para você que sintoniza 107,9 junto comigo. Não esquece de salvar aí no dial do seu carro, tá bom? Assim você ouve a gente todo dia, toda hora, em qualquer lugar. E nessa próxima hora tem muita coisa boa. Eu sou Andréa Machado, sigo com você até o meio-dia. Mas a gente ainda ouve juntos muita coisa boa por aqui. Tem Phil Collins, tem Chrissy Hynde, tem Jamie Lee Dell, Michael Jackson e muito mais. Agora é a hora de Foo Fighters e Norah Jones abrindo essa hora. Virginia Moon.

A gente ouviu aqui na Eldorado o projeto Salt com a canção S.I.T.L. Sorry It's Too Late. Antes teve Freedom Fry, If the World Was Mine. Teve também a cantora de ascendência britânica, mas nascida no Paquistão, Sarah Joyce, mais conhecida como Rummer. A gente ouviu o sucesso Alfie, que na voz dela ficou lindo demais, né? Rummer. E a gente abriu essa hora com Foo Fighters e a Norah Jones, Virginia Moon. Bom dia pra você que sintoniza 107,9 junto comigo. Agora 11h15. Quem chega por aqui é Annelise Assunção. Receita rápida.

Delícia de som para dançar, hein? Você ouviu junto comigo aqui na Eldorado, Django McRoy, Space. Antes teve Michael Jackson e Paul McCartney, The Girl Is Mine. Também ouvimos Jamie Liddell, Another Day, e Annelise Assunção, Receita Rápida. 11h29 nos 107,9. Bom dia para você que segue com a gente. Agora tem Theo Katzman, Be The Wheel.

Você ouviu junto comigo aqui na Eldorado a banda australiana, o duo australiano Hollow Coves, Harder to Fake It. Antes teve o som da Dora Morellenbaum, talvez as canções. Teve a canção linda Me and Mrs. Jones na versão da Chrissy Hynde junto com a Cade Lang e Theo Katzman, Be the Wheel. 11h43, ótima manhã de quarta-feira para você que sintoniza 107,9. A gente ouve agora Phil Collins, Sussurio.

Essa é a India Airy com Can I Walk With You? Antes teve Motiba, Undress Me Now e Phil Collins, Sussurio. 11 horas 55 minutos. Bom dia para você que está junto com a gente aqui no 107,9. 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Eu, Andréa Machado, me despeço por aqui. Daqui a pouquinho tem a Roberta Martinelli no Som a Pino. Eu tô de volta amanhã às 9. Te espero aqui no 107,9. Ótimo dia para você e até amanhã.

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3: Agora 1:06, uma excelente tarde para você. Hoje é dia de comemoração por aqui. É o dia que a Rádio Dourado tá de volta e você tá felizão aí, que eu tenho certeza. Agora estamos de volta no 107,9. Eu sou Edu Pares e é um prazer enorme fazer parte da equipe e estar junto com você nessa jornada de tantos anos, de tantas felicidades que a Dourado traz. A gente começa mais um playlist hoje, agora 1:07. E hoje, olha só, a gente vai falar sobre o Prêmio Nobel de Química, que saiu hoje cedo, inclusive. Vai falar sobre o que ele está premiando. E olha só, em São Paulo a gente vai falar sobre a Japan House, que tem mostra de cerâmica em curso, e a Futuricon, feira de tecnologia, que vai até amanhã. E fecha também as informações de hoje com o disco novo do rapper FBC, que sai na sexta-feira. Além disso, a programação que você adora por aqui tem Lua de São Jorge, a gente vai ouvir Caetano Veloso, tem também Jungle, tem Ana Frango Elétrico, você vai ouvir Genesis e Phase Action aqui. Até as 14h, você confere a programação da sua Playlist Eldorado. Seja bem-vindo e vamos juntos.
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0: 1h19 agora aqui na Eldorado. Você está ouvindo Playlist Eldorado. É às 2 da tarde por aqui. Esse foi Caetano Veloso, Lua de São Jorge. Tivemos antes, na programação, Low. Você ouviu Chet Faker aqui. E também Flowers of Your Youth com Oil Wallace. 1h20 agora e saiu hoje cedo o Nobel de Química. Os vencedores são o francês Henry Kagan e o japonês Kenzo Soai. Eles estudaram as moléculas espelhadas. Agora é o seguinte, pensa nas suas mãos. A direita e a esquerda são parecidas, mas elas não se encaixam uma na outra. Muitas moléculas são assim e a vida escolheu um lado só. Os dois descobriram como fazer uma reação química produzir só a versão desejada. Isso ajuda a criar remédios mais seguros e a entender como a vida surgiu na Terra. Parabéns aos dois. E a gente segue aqui na programação do Playlist Eldorado, 1h21 agora. A gente segue com Bombay Bicycle Club e Chaka Khan.
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0: Agora 1:31, Django Django, Charlotte Gainsbourg com Waking Up. Você ouviu também Django aqui com Good at Breaking Hearts. Esse é o Playlist Eldorado, que faz um pequeno intervalo e volta já.
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0: 1:32, de volta com Ana Frango Elétrico.

0: 4 minutos agora. Você está ouvindo o Playlist Eldorado. Goodbye Remedy com Face Action, também Home by the Sea. Ouvimos Genesis abrindo esse bloco por aqui. Olha, a Japan House na Avenida Paulista abriu ontem a exposição Cerâmica em Curso. A mostra conta com a história milenar da cerâmica japonesa a partir de 6 fornos antigos do Japão. A entrada é gratuita e tem tempo de sobra. Fica em cartaz até 30 de maio do ano que vem. E para quem curte tecnologia, tem até amanhã para visitar a Futuricom no São Paulo Expo, na Rodovia dos Imigrantes. São mais de 300 marcas com novidades em inteligência artificial e conectividade. E esse ano tem uma arena só para esportes e games também. E nessa sexta-feira tem disco novo na praça, hein? O rapper FBC lança Scarnaval, que mistura ska com carnaval. Ele garante que fez o melhor álbum da carreira. Na sexta, então, a gente, quem sabe, confere por aqui. Faltando agora 15 minutinhos para as 14h. 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Esse é o nosso site, é onde você confere, além da nossa programação, todas as notícias e novidades aqui da Rádio dos Melhores Ouvintes. A gente segue agora, tem US 3.
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0: 1:57 agora. Encerrando o nosso playlist Eldorado de hoje, Watching the Wheels com Matsiaro, teve mais Sweet Lord com John Garrett Williams e Cantaloupe Fantasy US 3 por aqui. 1:58, playlist está de volta amanhã a partir da 1 da tarde, mas você não vai sair daí nem pensar, porque depois do intervalo tem mais um capítulo da nossa memória, mais um capítulo do Memória Pop. Playlist de volta amanhã 1 da tarde.
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0: Uma hora e 58 minutos. Seja bem-vindo, começando mais um Memória Pop. E hoje, capítulo de hoje, vai falar sobre uma época em que a gente não precisava escolher uma identidade. Eu podia gostar de rock, dançar disco também, podia ouvir soul, pop, música eletrônica, ainda ter um vinil dos Beatles em casa. Aliás, talvez uma das coisas mais interessantes de crescer ouvindo música tenha sido justamente essa, né? A gente foi descobrindo os nossos gostos sem ninguém dizendo exatamente o que a gente deveria gostar. Pelo menos comigo foi assim. Acho que com você também, né? Hoje o Memória Pop vai passear por várias décadas, vários estilos e algumas dessas músicas que ajudaram a formar até a nossa maneira de ouvir, de se vestir, de sair e até de se comportar. Tudo bem? É um capítulo para quem nunca coube numa única playlist. Eu sou Edu Pares, essa é a nossa hora. Essa é a nossa memória. Esse é o Memória Pop.
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0: Que começa com Pointer Sisters.

0: Agora, 2 horas e 15 minutos agora aqui no Memória Pop, aqui na Eldorado. Olha só. Olha a mistura que acabou de passar por aqui no Memória Pop. Pointer Sisters, Love Unlimited, Level 42 e Carole King. Ah, tem disco, tem soul, pop, jazz, funk. Isso aí diz muito, né? Muito sobre uma época em que descobrir música ainda era uma aventura meio que desorganizada. Fala a verdade, você podia conhecer uma banda e, sei lá, um amigo emprestou um disco pra você, descobrir uma cantora no rádio, ou até, quem sabe, comprar um álbum inteiro que você gostou de uma única música. Você lembra disso, né? Hoje a gente escolhe exatamente o que a gente quer ouvir, mas naquela época, muitas vezes, a música também escolhia o caminho até a gente. Era um pouco diferente. Era melhor, era pior? Não se trata disso aqui no Memória Pop de jeito nenhum. E eu agora, a gente vai partir para 1985, um homem que entendia muito bem, mas assim, muito bem, de elegância, aquele cabelo impecável e de música para dançar, principalmente. Memória Pop, a gente segue agora com Bryan Ferry.
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0: 2h29 agora, você está ouvindo aqui o seu Memória Pop, o nosso Memória Pop, todas as tardes aqui da Eldorado.
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0: E veja só você ouvindo aqui o Memória Pop. Que bloco foi esse? O que, que a gente acabou de ouvir, né? Olha só como são aqui as nossas construções musicais aqui do Memória Pop. A gente acabou de ouvir King Carnes aqui, né? Então, assim, olha só como a música também conta uma história de comportamento, né? Chuck Berry e Elvis Presley, que passaram por aqui, ajudaram a transformar o rock em atitude, em dança, em roupa, em uma maneira diferente de ocupar o espaço. E décadas depois, Bryan Ferry, que a gente ouviu aqui abrindo esse bloco com Don't Stop the Dance, ia fazer isso de novo, mas de outro jeito, né? Com mais elegância, mais sofisticação, mas ainda com aquela vontade de colocar o corpo para acompanhar a música. Então é aquela coisa, a roupa muda, o cabelo muda, a pista muda, mas a vontade de dançar ela continua. E agora? Agora vem uma música que praticamente ensinou uma geração inteira a sonhar, antes mesmo de descobrir se aquele sonho fazia sentido ou não. Agora no Memória Pop a gente segue às 2h31 com o Aerosmith e você vai ouvir Dream On por aqui.
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0: Agora, 2:42 aqui no seu Memória Pop. Rapaz, olha só, R.E.M., The One I Love. Fechando esse bloco aqui com três músicas que mostram outra grande transformação, né? Em algum momento a música deixou de ser apenas uma trilha sonora e passou a ser também uma maneira de dizer quem você era. Ah, aquela camiseta da banda, o disco que você carregava, tudo isso faz parte da nossa memória, né? Até aquele show que você tava doido pra assistir. Tudo começava a fazer parte da nossa identidade. Isso ficou ainda mais forte quando a música alternativa começou a ocupar o espaço no rádio, na televisão ou na vida de quem tava cansado, apenas cansado de ouvir sempre as mesmas coisas. Essas três bandas trazem um pouco disso, né? Vêm com bastante nessa pegada rock, mas trazendo, principalmente o Talking Heads ali, um pouco do R.E.M. até, né? Esse traço mais alternativo, esse traço mais indie, como a gente costuma falar. Claro que hoje são bandas completamente mainstream. Agora são 2:43, a gente segue aqui no Memória Pop, seguindo, né? O que vem agora?
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0: Agora a gente vai direto pra cama, a gente vai com Cure, Let's Go to Bed.

0: 2 horas e 55 minutos fechando esse Memória Pop delicioso de hoje. Olha que viagem essa sequência, hein? Começou lá com The Cure, que lançou Let's Go To Bed em 82, justamente quando Robert Smith queria se afastar ali daquela imagem sombria, né, do álbum Pornography. A música era mais pop, dançante, quase meio que brincalhona, né? Uma mudança enorme para a banda. Depois aí chegou a Donna Summer aqui, em 83, misturando aquela experiência da rainha do disco, né, com o reggae do musical Youth, de Unconditional Love. O grupo inglês, inclusive, tinha estourado naquele mesmo ano com Pass the Dutch Me, e era uma época em que estilos diferentes se encontravam muito, né, com uma neutralidade, assim, uma naturalidade, melhor dizendo, impressionante. E a gente chega aí, fechando esse bloco com o Incógnito, que anos e anos depois ia ajudar muito a levar o West The Jazz para um público maior, misturando ali o soul, jazz, funk e memória, e melhor, em música eletrônica. Listen to the Music, lançada em 2004, ainda recupera um pouco ali da canção dos Doobie Brothers e transforma aquele clássico dos anos 70 em uma coisa completamente diferente. E é isso, né? Talvez esse seja o melhor resumo do nosso capítulo do Memória Pop de hoje. Música boa, não respeita muito essas caixinhas aí que a gente acaba inventando para separar os estilos. Ela muda, ela se mistura, ela ganha outra roupa e continua encontrando a gente, encontrando as nossas memórias, encontrando o Memória Pop, que fica por aqui. Amanhã tem mais um capítulo da nossa história aqui na Rádio dos Melhores Ouvintes. 2h57 agora. Intervalo, eu volto já com Eldorado no ar.
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de equilíbrio para dialogar com e destravar os problemas reais do nosso país. Seja qual for o governo, encontrará em mim um interlocutor sério e republicano, pronto para apoiar tudo aquilo que trouxer responsabilidade fiscal, desoneração para quem produz e investimentos reais para Minas Gerais. Bem, um voto firme, sereno e intransigente contra qualquer medida que... ...os municípios. Minas Gerais é o meu chão e a razão deste mandato. Minhas raízes e a minha história estão na nossa zona da Mata Mineira. Tenho um compromisso inegociável com a força do agro, da cafeicultura e do cooperativismo do Triângulo, do Noroeste e do Sul de Minas, terras que alimentam o Brasil.

0: que eles têm de retorno.
1: E oportunidade para onde o poder público mais precisa chegar. E a força da região central e da nossa capital, Belo Horizonte. Enfim, senhor presidente, quero trazer para essa Câmara alta a energia e a urgência da minha geração, que não aceita o comodismo e anseia por ver as reformas acontecerem. O meu
0: negociado.

Viver com Vossa Excelência na Câmara dos Deputados, quando tive o privilégio e a honra de, representando o meu Amapá, estar na Câmara dos Deputados Federais por 3 mandatos consecutivos. E tive a oportunidade de conviver com Vossa Excelência naquela época como deputado federal.

na posse. Rodrigo Pacheco para assumir o cargo de ministro da União. E eu não tinha.

0: atividades em cursos gratuitos voltados à preservação ambiental. Márcia Fernandes.
1: O programa tem como objetivo expandir o acesso à educação profissional e contribuir para a inserção de jovens e adultos no mercado de trabalho.
2: Hoje na apresentação da Voz do Brasil, Luciano Seixas e Mariana Jungmann.
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2: Na hora de tomar um remédio, errar a dosagem ou esquecer o horário do tratamento pode trazer sérios riscos à saúde, especialmente para crianças, idosos e gestantes.
0: No Brasil, falhas na receita e na administração de medicamentos representam uma parcela expressiva das ocorrências registradas em atendimentos de saúde.
2: Para alertar a população para esses e outros danos à saúde, a Agência Nacional de Vigilância Sanitária, Anvisa, realiza no mês de outubro uma mobilização nacional voltada à prevenção de erros na hora de se medicar.
3: A campanha da Agência Nacional de Vigilância Sanitária quer fortalecer entre profissionais de saúde e população o hábito de notificar quando um medicamento provocar efeito adverso. A ideia é melhorar os processos e prevenir danos à saúde. No Brasil, erros de medicação e eventos adversos podem ser notificados por meio da plataforma Vigimed. A notificação pode ser feita tanto por profissionais de saúde quanto por pacientes. A presidente do Conselho de Goiás, Luciana Calil, cita que entre os erros mais comuns estão a dosagem e os intervalos de administração.
4: O que nós observamos são erros, por

0: sendo que metade desses casos poderia ser prevenida. Idosos, gestantes e crianças estão entre os mais vulneráveis a esse tipo de ocorrência. O diretor da Agência Nacional de Vigilância Sanitária, Anvisa, Tiago Campos, diz que a campanha quer fortalecer a cultura de notificação dos erros, com foco na melhoria dos processos.
1: Isso significa incentivar a identificação e a notificação dos erros, sem foco na punição das pessoas envolvidas, mas sim no aprendizado e na melhoria contínua dos processos.
0: No Brasil, entre dezembro de 2018 e agosto de 2026, a Anvisa recebeu quase 58 mil notificações de erros de medicação, correspondendo a 16,2% de todas as notificações registradas no período. As categorias mais notificadas foram erro de prescrição, omissão de dose, posologia inadequada e erros de administração. Reportagem Luana Karen.
2: O Brasil reforçou a vacinação e a vigilância contra o sarampo diante do aumento de casos nos Estados Unidos e em outros países das Américas.
3: Até 5 de outubro, o país registrou 52 casos da doença. A vacina é gratuita e está disponível nas unidades de saúde pelo Sistema Único de Saúde.
4: Com o avanço do sarampo nos Estados Unidos e em outros países das Américas, o Brasil reforçou a vacinação e a vigilância contra a doença. Nos Estados Unidos, mais de 90% dos casos são de pessoas não vacinadas ou sem informação sobre a vacinação. No Brasil, foram registrados 52 casos importados até 5 de outubro. 41 em São Paulo, 10 no Amazonas e 1 no Rio de Janeiro. Segundo o Ministério da Saúde, as ações incluem busca ativa, investigação de casos, acompanhamento de contatos e bloqueio vacinal. O país continua sem circulação endêmica do vírus. A vacina contra o sarampo está disponível gratuitamente no Sistema Único de Saúde, o SUS. Quem estiver com doses em atraso deve procurar uma unidade de saúde para atualizar a caderneta conforme as recomendações do Programa Nacional de Imunizações. Saiba mais em gov.br/saúde. Thaís de Araújo para a Voz do Brasil.
2: E para manter em dia todas as informações sobre vacinação, doses recebidas e certificados, o cidadão pode contar com a ferramenta Meu SUS Digital.
3: De forma simples, é possível baixar a Carteira Nacional de Vacinação e verificar os imunizantes já administrados.
5: A plataforma do Ministério da Saúde permite verificar registros de vacinas recebidas, acessar a carteira digital de vacinação e emitir documentos e certificados utilizando a conta gov.br. Na área de vacinação, o cidadão pode consultar os imunizantes registrados em seu nome nos sistemas de saúde integrados à Rede Nacional de Dados em Saúde. E é possível verificar, por exemplo, as vacinas recebidas, as doses aplicadas e os respectivos registros de vacinação. A plataforma disponibiliza ainda a Carteira Nacional de Vacinação Digital, onde constam todas as informações recebidas dos sistemas integrados, além do Certificado Nacional de Vacinação contra a Covid-19 e o Certificado Internacional de Vacinação contra a Febre Amarela. Para isso, basta abrir o aplicativo Meu SUS Digital ou acessar o endereço meususdigital.saude.gov.br. Para quem ainda não baixou o aplicativo, ele está disponível de graça para Android e iOS, além da versão da web. Cleide Lopes, para a Voz do Brasil.
2: E quase metade dos municípios brasileiros está em situação de alerta ou risco para a presença do mosquito Aedes aegypti, transmissor da dengue, chikungunya e zika.
3: De acordo com o Ministério da Saúde, 49,2% dos 3.732 municípios avaliados apresentaram esses índices.
2: A maior parte dos criadouros está em vasos e pratos de plantas, garrafas e outros recipientes que acumulam água.
3: Com a proximidade do verão e as condições associadas ao El Niño, a orientação é fazer vistorias regulares para eliminar locais que possam acumular água.
2: Ondas de calor, menstruação irregular, alterações de humor.
3: Sintomas que podem indicar a proximidade da menopausa, que marca o fim da vida reprodutiva da mulher.
2: E o SUS oferece acompanhamento e tratamento especializado para esse período.

0: tudo.
1: Há 3 anos, a psicóloga Alessandra Reis começou a perceber mudanças no corpo. Primeiro vieram o esquecimento, a insônia, mas quando ela começou a sentir os fogachos, as famosas ondas de calor, desconfiou que a menopausa estava chegando.
2: O calor, eu suava, vinha de repente, eu ficava cheia de gotículas de suor, assim.
1: O climatério, que começa por volta dos 40 anos da mulher, é a transição fisiológica da vida reprodutiva para não reprodutiva e é marcado pela redução gradual de hormônios como o estrogênio. Já a menopausa se consolida quando a mulher passa 12 meses consecutivos sem menstruar. Acontece em média aos 52 anos. E o acompanhamento dessas mulheres pode ser feito pelo SUS, o Sistema Único de Saúde. Ao perceber os sintomas, a mulher pode procurar atendimento nas unidades básicas de saúde e, se necessário, é encaminhada ao atendimento especializado. A médica ginecologista e obstetra do Hospital Universitário de Brasília, Bruna Heine, lembra que o tratamento da menopausa deve ser individualizado.
3: A terapia hormonal é o nosso tratamento de primeira linha para os sintomas climatéricos. Ele reduz até em 90% os sintomas, só que existem contraindicações. Então, por isso a importância dessa paciente passar por uma consulta, fazer uma avaliação, né? Rastreios. Então, essa paciente, antes de iniciar uma terapia hormonal, normalmente faz, a gente faz um rastreio para câncer de mama, a gente faz rastreio de doenças metabólicas, vê se a pressão, né, tá bem controlada, se não tem um diabetes descompensado.
1: Além de tratamento hormonal, o SUS também dispõe de medicamentos como estriol em creme para tratar o ressecamento vaginal, um dos sintomas da menopausa. Nas consultas, também são dadas orientações sobre alimentação, atividade física, sono e saúde mental, além da avaliação de condições crônicas. O Ministério da Saúde recomenda que a mulher tenha acompanhamento constante na atenção primária durante toda a transição. Reportagem Gabriela Noronha.
4: Na era das redes sociais, a preocupação com a segurança das mulheres também está no ambiente virtual.
5: Exposição de conteúdo íntimo sem autorização, perseguição online e ataques por meio das plataformas digitais estão entre os crimes mais cometidos na internet.
4: E o serviço Ligue 180 está se aprimorando para dar orientação mais precisa para as mulheres que sofrem esse tipo de violência.
5: Nós conversamos com a coordenadora do Ligue 180, Ellen Santos, sobre esse trabalho e o que as vítimas podem fazer quando sofrem uma agressão virtual. Acompanhe. Coordenadora Ellen Costa, bem-vinda à Voz do Brasil, um prazer ter a senhora conosco. Bom, fala pra gente um pouco mais sobre esse acordo, né, que foi firmado entre o Ministério das Mulheres e a Secretaria de Comunicação Social da Presidência da República. O que que vai ser desenvolvido a partir dele? Quais são os objetivos?
6: Então, esse acordo, ele parte de uma realidade muito concreta que a gente vive, que é justamente essa violência contra a mulher, que também acontece no ambiente digital e nós precisamos estar preparados para enfrentá-la, né? Então, essa parceria do Ministério das Mulheres com a SECOM, da presidência, ela tem 2 eixos que são muito importantes, né? Um deles é justamente a educação midiática. A gente precisa ampliar o conhecimento das mulheres sobre os seus direitos na internet. E o outro eixo é justamente a qualificação do Ligue 180, né, que a gente sempre vem trabalhando para preparar a central, e nesse nicho agora, a central vai estar cada vez mais preparada para orientar as mulheres que estejam sofrendo algum tipo de violência no mundo digital. Então, a gente está falando de situações de ameaça pela internet, perseguição pelas redes sociais, né, exposição de imagens íntimas sem consentimento e tantas outros tipos de violência.
5: Foi encaminhado um ofício, né, às plataformas digitais solicitando informações justamente sobre os mecanismos que são adotados por elas para o recebimento das denúncias de violência, como a senhora citou aí alguns exemplos, violência digital, né? Que informações vocês querem e a partir delas o que pode ser feito?
6: Então, a gente quer conhecer de maneira muito objetiva, né, como é que funciona o caminho da denúncia dentro de cada plataforma, né? Então, a gente precisa saber como é que essa mulher deve denunciar, quais são as informações que ela precisa apresentar, os prazos, né, de análise que existem dentro da plataforma, e se ela recebe algum tipo de confirmação de que a denúncia foi recebida, e se ela consegue também acompanhar o pedido, né, dessa denúncia, quais são os mecanismos que existem ali também para impedir que um conteúdo removido, que ele volte a circular, né? E a gente também quer saber como é que essas plataformas estão tratando esses conteúdos, né, que são produzidos ou manipulados por inteligência artificial, e buscar estabelecer, quem sabe ali, um ponto focal também dentro dessas empresas aqui no Brasil.
5: Agora, nos casos em que uma mulher é vítima de violência digital, coordenadora, que tipos de provas ela deve reunir para denunciar posteriormente e quem ela deve procurar para fazer essa denúncia, né? A senhora acabou de mencionar aí, tem essa questão de denunciar nas plataformas, mas ela só deve denunciar na plataforma e aguardar? Ela deve reunir provas? Como que ela deve proceder quando ela perceber, por exemplo, que ela está sendo vítima de uma exposição de fotos íntimas ou de ameaças na internet?
6: Então, a orientação que, inclusive, as nossas atendentes já estão fazendo, né, é que sempre que for possível e seguro também, ela preserve a prova antes de apagar a mensagem ou antes de bloquear um perfil ou de denunciar aquele conteúdo na plataforma. Então, é importante que, se possível, ela consiga fazer prints completos, né, que ela mostre o perfil, a data, o horário, guardar esses links, o nome dos usuários, número de telefone, mensagem, áudio, né, vídeo que tem também, os e-mails, enfim. Se ela for fazer a denúncia na própria plataforma, guardar também o protocolo de confirmação dessa denúncia. Depois, a gente orienta para que ela procure ajuda. Então, ela pode utilizar os mecanismos de denúncia da própria plataforma, ou ela pode procurar os órgãos competentes quando houver crime ali ou necessidade de um atendimento imediato, né? A gente orienta, e quando a gente registra a denúncia, a gente encaminha para os órgãos de segurança pública, dependendo ali de quem for a competência da apuração. Então, eu quero dizer que ela pode procurar realizar essa denúncia também no Ligue 180, né? A gente acolhe essa mulher, a gente presta as informações sobre os direitos, registra a denúncia. Então, essas provas que ela conseguiu juntar, ela também pode encaminhar para o 180 via os seus canais de acesso, e a gente orienta também sobre os serviços da rede de atendimento, quais são os órgãos que ela pode procurar no seu território. E aí, é importante a gente sempre fazer uma distinção, tá? Se houver uma situação de risco imediato, uma ameaça concreta à integridade física da mulher naquele momento, a gente sempre orienta para ligar para o 190 da Polícia Militar, que tem a competência de ser acionada nesses casos, né? Vai chegar ali numa situação de urgência e emergência.
5: Bom, para a gente concluir, então, a senhora pode dizer para a gente quais são os canais do Ligue 180, né? Obviamente, a gente tem a ligação para o número 180, mas o Ligue 180 hoje é uma plataforma maior e tem outros canais, né?
6: Sim, a central hoje é uma central que ela é multicanal, né? Então, sim, a gente liga gratuitamente para o 180, que é o tridista, é muito bem disseminado, mas a gente também tem o atendimento via WhatsApp, através do número 61961100180. Nós temos o atendimento por e-mail, videochamada Libras, o webchat, todos esses também no site do Ministério das Mulheres. Todos esses canais funcionam 24 horas por dia, todos os dias da semana, tá? Aí eu gostaria só de reforçar para as mulheres que estão nos acompanhando ou terceiros que sabem de situações, né? Não precisa esperar uma situação se agravar para procurar o Ligue 180. Então, se ela estiver vivendo uma situação de violência, inclusive no ambiente digital, ou simplesmente se ela tiver uma dúvida sobre os seus direitos, sobre onde buscar ajuda, procura a central, procura o Ligue 180. A gente existe justamente para acolher, para orientar, ajudar essa mulher a encontrar os caminhos de proteção.
5: Muito bem, no ambiente digital e fora dele também, né? Eu conversei com a Ellen dos Santos Costa, coordenadora geral da Central de Atendimento à Mulher, o Ligue 180. Muito obrigada, Ellen, pela sua entrevista à Voz do Brasil.
6: Eu que agradeço, um bom trabalho a todos.
4: A Procuradoria-Geral da Fazenda Nacional publicou o edital que oferece condições para regularização de débitos.
5: A depender do caso, o contribuinte pode conseguir até 100% de desconto. Para transações de pequeno valor, a redução pode chegar a 50% do total da dívida.
4: Os interessados têm até o dia 9 de outubro para aderir através do endereço regularize.pgfn.gov.br.
5: E as empresas que pensam em renegociar dívidas com a União contam com uma novidade.
4: O sistema Regularize agora permite acesso às funcionalidades usando a conta gov.br.
0: O novo acesso ao sistema Regularize está disponível para quem é responsável por uma pessoa jurídica e tem conta gov.br nível prata ou ouro. A novidade torna mais direto o acesso aos serviços do Regularize e dispensa a necessidade de outros procedimentos para entrar no ambiente da pessoa jurídica, como detalha Raquel Ribeiro de Carvalho, coordenadora nacional de atendimento da Procuradoria-Geral da Fazenda Nacional.
7: Você poderá, por exemplo, consultar débitos inscritos em dívida ativa da União e do FGTS em nome da empresa, emitir guia de pagamento, fazer negociação do débito da empresa, mas atenção, para conseguir esse acesso, você precisa constar como responsável legal pelo CNPJ no cadastro da Receita Federal do Brasil.
0: Para acessar, é só seguir estes passos. Após fazer o login no portal Regularize com a conta gov.br, prata ou ouro, clique no seu nome e depois em alterar perfil de acesso. Informe o CNPJ da empresa pela qual você é responsável e clique em alterar perfil. O endereço do portal é o gov.br/regularize. Reportagem Luciana Colares de Holanda.
5: Nacional de Acesso ao Ensino Técnico e Emprego, o Pronatec, está com 1.500.000 vagas abertas para cursos gratuitos de qualificação profissional voltados à área ambiental.
4: As oportunidades estão distribuídas em 11 estados e incluem formações em áreas como energias renováveis, biocombustíveis e preservação do meio ambiente.
8: Ao todo, serão oferecidas 1.500.000 de vagas para cursos de qualificação profissional em áreas relacionadas à preservação, conservação, recuperação ou melhoria do meio ambiente. O diretor de Articulação e Fortalecimento da Educação Profissional e Tecnológica do Ministério da Educação, Sérgio Pedini, conta onde os profissionais que concluírem esses cursos poderão atuar.
9: A sociedade mudou, né? Todas as atividades acabam derivando para um interesse na área ambiental, o que é muito bom, né? Frente ao que a gente encontra de desafios aí de mudanças climáticas, né? Então, hoje uma capacitação dessa qualifica a pessoa para atender qualquer setor.
8: As vagas são oferecidas por meio do Pronatec, o Programa Nacional de Acesso ao Ensino Técnico e Emprego. O programa tem como objetivo expandir o acesso à educação profissional e tecnológica e contribuir para a inserção de jovens e adultos no mercado de trabalho. Os 11 cursos gratuitos são ofertados nos estados do Maranhão, Minas Gerais, Mato Grosso do Sul, Pará, Pernambuco, Piauí, Rio de Janeiro, Rio Grande do Norte, Roraima e Rio Grande do Sul. Jonas Benício Costa é pedreiro e decidiu investir em uma nova formação. Agora, ele é aluno do curso de instalador de sistemas fotovoltaicos, oferecido pelo Instituto Federal do Maranhão, e conta como tem sido a experiência.
10: A gente cresce um pouco mais no mercado de trabalho, enriquece o currículo, e são vários benefícios que um curso desse tem a oferecer pra gente, né? Porque o conhecimento é uma coisa que ninguém te rouba.
8: Sérgio Pedini, do Ministério da Educação, destaca a importância de investir na educação profissional.
9: Cursos de qualificação profissional acabam abrindo oportunidades muito semelhantes a quem tem um título de graduação, que inclusive muitos estão passando dificuldade. Então a gente tem que entender a educação profissional tecnológica como um espaço de oportunidades para esse mundo que mudou.
8: As vagas e os cursos disponíveis podem ser consultados no painel de oportunidades do Pronatec na internet. Para participar, é necessário atender aos pré-requisitos indicados para cada curso. As informações sobre inscrição estão disponíveis nos editais e nos canais das instituições que oferecem os cursos. Reportagem Márcia Fernandes.
11: participantes do Exame Nacional do Ensino Médio, que são concluintes da rede pública de ensino, deverão selecionar obrigatoriamente o idioma de preferência para a prova de língua estrangeira até o dia 18 de outubro.
4: Os estudantes devem escolher entre inglês ou espanhol. Quem perder esse prazo fará obrigatoriamente a prova de inglês, sem chance de mudança.
11: E aqueles que tiveram a inscrição automática deverão preencher o questionário socioeconômico disponível no site de inscrição para acessar o local de prova.
4: Para fazer o preenchimento e também selecionar a língua estrangeira, basta acessar enem.inep.gov.br.
11: E essas foram as notícias do governo federal.
4: Uma realização da Secretaria de Comunicação Social da Presidência da República.
11: Com produção da empresa Brasil de Comunicação.
4: Fique agora com o Minuto do TCU. Em seguida, as notícias do Poder Judiciário e do Congresso Nacional. Boa noite.
11: Boa noite, até amanhã.
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15: STF exclui o crédito presumido de ICMS da base do PIS e da COFINS.
16: Resolução do CNJ prevê fim de processos judiciais em dívidas de até R$10 mil.
15: Missões de observação eleitoral destacam a transparência e organização das eleições 2026.
16: Boa noite, eu sou Marcela Luiza.
15: E eu sou Walter Lima.
16: O Supremo Tribunal Federal excluiu o crédito presumido de ICMS da base do PIS e da COFINS.
15: Prevaleceu o entendimento de que o benefício fiscal concedido por estados e pelo DF não deve integrar a base das contribuições federais. Marta Ferreira.
17: O julgamento chegou a ser iniciado no plenário virtual, quando havia sido formada maioria favorável aos contribuintes. Só que um pedido de destaque levou a análise para o plenário físico. Os votos proferidos pelos ministros aposentados foram mantidos. Autor do destaque, o ministro Gilmar Mendes, votou no sentido da inclusão dos créditos presumidos de ICMS na base de cálculo do PIS e da COFINS, mantendo a posição que havia adotado no plenário virtual. No final, prevaleceu o entendimento de que o benefício fiscal concedido por estados e pelo Distrito Federal não deve integrar a base das contribuições federais.
16: Resolução do CNJ de 2026 prevê o fim de processos judiciais referentes a dívidas de baixo valor movidos por bancos.
15: A norma prevê a extinção de processos judiciais movidos por bancos quando a dívida for de até R$10 mil. Marcelo Della Libera.
18: Essa resolução trata de processos de baixo valor e sem perspectiva de satisfação, ou seja, quando não foi possível localizar o devedor ou quando, mesmo localizado, não foram encontrados bens suficientes para pagar a dívida. Tratam de processos de cobrança que continua tramitando, mas sem perspectiva concreta de que o credor consiga receber o valor que lhe é devido. O objetivo da medida é aumentar a eficiência do sistema de justiça, que deixa de lado dívidas de baixo valor sem perspectiva de pagamento e pode priorizar processos mais complexos.
16: Convidados internacionais que participaram das missões de observação eleitoral neste ano reconheceram a confiabilidade, a organização e a transparência do trabalho da Justiça Eleitoral na condução do primeiro turno das eleições.
15: O relatório preliminar foi divulgado nesta terça-feira. Vitor Struck.
19: O documento foi elaborado por representantes da Organização dos Estados Americanos, a OEA, do Parlamento do Mercosul, do Carter Center dos Estados Unidos, da Liga dos Estados Árabes, além de universidades brasileiras, como a Pontifícia Universidade Católica de São Paulo. Participaram das missões 91 observadores e observadoras de 23 nacionalidades.
16: Tribunal Superior do Trabalho e Astral, Associação Brasileira de Televisões e Rádios Legislativas, firmam acordo de cooperação institucional.
20: Uma forma de ampliar a divulgação de conteúdos audiovisuais produzidos pelo Tribunal. Rafael Silva.
21: A parceria com as emissoras que integram a Astral vai permitir à Secretaria de Comunicação Social do TST levar a um maior número de ouvintes por todo o país todo o conteúdo multimídia produzido. Tudo que é de interesse nas relações de trabalho pode ser utilizado pelas emissoras associadas em diferentes formatos e plataformas, como televisão, rádio, sites, aplicativos, plataformas de streaming, redes sociais e podcasts.
16: STJ decide que violação de patente permite reconhecer dano moral presumido.
20: Isso significa que não é preciso prova de prejuízo à imagem, à reputação ou ao prestígio da empresa Fátima Uchoa.
22: O STJ restabeleceu a condenação por danos morais imposta pelas instâncias de origem em Goiás a empresas que fabricaram e venderam sem autorização do titular cópia de uma máquina agrícola protegida por patente de modelo de utilidade concedida pelo Instituto Nacional da Propriedade Industrial para proteger melhorias no uso ou na fabricação de objetos já existentes. Para os ministros, a proteção da patente como espécie de propriedade industrial segue a mesma lógica já adotada pelo STJ a casos de uso indevido de marca. A relatoria foi do desembargador convocado Luiz Carlos Gamboge.
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16: Uma boa noite.
20: E até amanhã.
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24: Eu sou Paula Groba.
25: E eu sou Humberto Pinheiro.
24: E estes são os destaques de hoje do Jornal do Senado, que começa agora.
25: Em segundo dia de discussões, fim da escala 6-1 gera debate sobre momento da votação.
24: Senadores divergem sobre MP que proíbe bets no Brasil.
25: Agentes de trânsito podem ter lei geral e porte de arma.
24: Boa noite.
25: Boa noite.
24: A proibição das bets em todo o país divide governo e oposição no Senado. Na volta dos trabalhos parlamentares após o primeiro turno das eleições, os senadores discutem os efeitos da medida provisória que suspende a atuação das empresas de apostas.
25: Em vigor desde 25 de setembro, a MP é questionada no Supremo Tribunal Federal por representantes do setor que alegam violação à segurança jurídica e à livre iniciativa. Os detalhes com o repórter Alexandre Campos.
26: O futuro da medida provisória que proíbe as bets em todo o território nacional está nas mãos do Supremo Tribunal Federal. Relator de ações que questionam a constitucionalidade da lei que regulamenta as apostas de cota fixa no país, o ministro Luiz Fux deve decidir também sobre os pedidos de entidades ligadas ao setor para suspender a eficácia da MP editada pelo governo em 25 de setembro. Associações das empresas que exploram esse negócio no país e de emissoras de rádio e TV, além de clubes de futebol, alegam que o texto gera insegurança jurídica e viola o princípio da livre iniciativa. Ao se manifestar contrariamente à exploração de apostas no país, a senadora Damaris Alves, do Republicanos do Distrito Federal, afirmou que os representantes desse segmento têm razão em questionar a proibição imediata por meio de medida provisória.
27: Eles contrataram. Existe contrato de publicidade com emissora. Então, quando você tem um contrato de publicidade, você já contratou um monte de gente. Então, vai ter desemprego. Então, que acabe-se com as bets de forma escalonada. privada, dando para o segmento a oportunidade de interromper os seus contratos sem prejudicar tanta gente. Mas podemos, por exemplo, de imediato proibir as publicidades. Eu sou relatora do projeto que proíbe a publicidade. Isso sim, vamos proibir a publicidade. Agora, acabar do jeito, o Congresso cometeu um erro em liberar, agora vai cometer um outro erro acabando dessa forma.
26: Já o senador Jacques Wagner, do PT da Bahia, acredita que se o ministro Luiz Fux não for favorável à ação que questiona a MP, o texto deve ser aprovado pelo Congresso Nacional.
0: Mas engraçado no STF, eu não sei qual vai ser a posição do ministro Fux, que foi para quem foi distribuído. Aqui eu acho difícil que alguém sustente contra o que virou uma doença social de graves consequências no Brasil inteiro. Então, defender o dinheiro dos donos da Herbetes contra o suicídio e a depressão de milhares de pessoas, eu acho muito difícil.
26: Além de proibir as Herbetes em todo o território nacional, a MP editada pelo governo veda publicidade, propaganda e patrocínio relacionados a esse tipo de atividade e impõe obrigações aos provedores de aplicações de internet e lojas virtuais, como o impedimento de oferecer produtos ou serviços referentes a apostas.
24: E os agentes de trânsito podem ganhar uma lei geral para unificar o regime jurídico da carreira em todo o país.
25: A proposta, já aprovada na Comissão de Segurança Pública e em análise na Comissão de Constituição e Justiça, também garante o direito ao porte de arma de fogo para profissionais que atuam em atividades externas. Repórter Bruno Lourenço.
1: A proposta de lei geral dos agentes de trânsito aprovada na Comissão de Segurança Pública reconhece a carreira como típica de Estado. O relator, senador Efraim Filho, do PL da Paraíba, destacou que esse entendimento evitaria a delegação integral de suas atribuições a empresas privadas. Sobre o porte de arma, o senador defendeu na ocasião a previsão de que o direito seja restrito aos agentes que trabalham diretamente na fiscalização ostensiva.
2: Apesar de considerarmos valorosa a previsão de porte de arma de fogo para os agentes de trânsito, é necessário limitar esse direito àqueles servidores que exerçam atividades de forma ostensiva e externa, tendo em vista o caráter finalístico restritivo do estatuto.
1: O texto, que será analisado agora na Comissão de Constituição e Justiça, tem o objetivo ainda de evitar uma ampliação conceitual excessiva da atividade policial ao assegurar que as atribuições de engenharia e educação continuem sendo partes integrantes da segurança viária sem serem descaracterizadas. Depois da CCJ, o projeto de lei vai ao plenário do Senado.
24: Tomou posse nesta terça-feira a nova senadora pelo Distrito Federal, Leani Lemos, do PSB. Servidora de carreira do Senado desde 1993, ela ocupa a vaga da senadora Leila Barros, de quem é primeira suplente. Leila está licenciada por 120 dias para tratar de interesses particulares. O afastamento termina em fevereiro de 2027.
25: No primeiro discurso como senadora, Leani disse que vai atuar em defesa da democracia, do fortalecimento das instituições e do federalismo. Também citou como prioridades uma gestão pública eficiente, a redução das desigualdades e ampliação de oportunidades. Emocionada, Leani lembrou sua trajetória no Senado e a história do pai, um paraibano que chegou a Brasília em 1958 para trabalhar na construção do prédio do Congresso Nacional.
3: Hoje, os netos do meu pai estão aqui, na tribuna de honra, mas muitos outros netos de candangos continuam a lutar por um emprego, um salário digno, uma jornada que não seja 6x1 e uma vida de alegria com suas famílias. É tudo o que essas pessoas pedem e é pouco.
24: E a proposta que acaba com a escala 6x1 no Brasil avançou mais uma etapa no Senado, mas o momento da votação divide os senadores.
25: Na segunda sessão de discussão, a oposição questionou a decisão de acelerar a análise às vésperas do segundo turno das eleições. Já a base do governo defendeu a votação e classificou o fim da escala 6x1 como uma reivindicação histórica dos trabalhadores. Repórter Douglas Castilho.
5: Líder da oposição, o senador Rogério Marinho, do PL do Rio Grande do Norte, questionou o fato de o governo pautar o tema às vésperas do segundo turno.
6: Não nos negamos a discutir jornada, não nos negamos a discutir esse ou qualquer outro assunto. A estratégia é que o regimento seja cumprido, que haja discussão, que haja interstício, que não haja atropelo. Mas não somos
4: somos contra nem a favor oferecer escala 6x1. Nós somos a favor de que haja uma jornada flexível. Quem trabalha precisa ter a condição de escolher e fazer a sua própria condição de trabalho.
5: A líder do governo no Senado, Tereza Leitão, do PT de Pernambuco, disse que já está colhendo assinaturas para acelerar a tramitação.
7: Meu desejo era que essa PEC fosse votada aqui no plenário imediatamente depois da aprovação quase unânime na Comissão de Constituição e Justiça. O que é que pode mudar este rito? É um calendário especial. Estamos recolhendo as assinaturas.
5: Faltam 3 sessões de discussão para a votação em primeiro turno e outras 3 para o segundo turno. Entre os 2 momentos, deve haver um intervalo de 5 dias úteis que poderá ser modificado caso o requerimento de Tereza Leitão seja aprovado.
8: Eleições 2026.
24: Você sabia que eleitores que não votaram no último domingo podem votar normalmente no segundo turno? Isso acontece porque a Justiça Eleitoral considera cada turno como uma eleição independente. Por isso, o não comparecimento à primeira etapa da votação não impede a participação no segundo turno. Para votar, a eleitora e o eleitor precisam apenas estar com o título em situação regular, ou seja, o documento não pode estar cancelado nem suspenso.
25: No dia 25 de outubro, o Distrito Federal e 6 estados irão eleger seus governadores. Na mesma data, ocorrerá em todo o país o segundo turno para escolher o presidente da República. O senador Paulo Paim, do PT do Rio Grande do Sul, enfatizou a importância de voltar às urnas. Na avaliação dele, os eleitores devem comparar os projetos dos 2 candidatos e acompanhar os debates que devem ocorrer antes da eleição.
9: No fundo, pede para que as pessoas votem, que assim é a democracia. Mas comparem os 2 projetos. São 2 projetos. Você pode escolher. Quando der o debate dos 2 candidatos, cada um vai demonstrar o que fez durante a vida e o que pretende fazer ganhando as eleições.
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0: edição de Paulo Groba e trabalhos técnicos de Eliseu Caires, o Jornal do Senado fica por aqui. Acompanhe agora as notícias da Câmara dos Deputados. Boa noite.
1: Boa noite e até amanhã.
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3: Plenário da Câmara pode votar mudanças na legislação sobre mineração.
4: 12 partidos e 2 federações não cumpriram a cláusula de barreira.
3: Bancada feminina manterá atuação suprapartidária na próxima legislatura.
4: Boa noite. Deputadas da bancada feminina afirmam que a atuação do grupo continuará sendo suprapartidária em 2027. Os resultados das urnas mostraram um aumento de 90 para 109 deputadas entre os 513 que compõem a Câmara. A repórter Silvia Munhato tem as informações.
5: Deputadas da bancada feminina da Câmara acreditam que, apesar da acentuada divisão ideológica do país, reafirmada nos resultados do primeiro turno das eleições, a atuação do grupo continuará sendo suprapartidária. Em entrevistas ao programa Painel Eletrônico da Rádio Câmara, tanto a deputada Jaque Rocha, do PT do Espírito Santo, atual coordenadora da bancada, quanto a deputada Soraya Santos, do PL do Rio de Janeiro, defenderam, por exemplo, a luta pela reserva de cadeiras para as mulheres no parlamento. Hoje há reserva de 30% para candidaturas femininas com recursos proporcionais, mas não de cadeiras. Já que Rocha acredita que a reserva poderia começar com os mesmos 30%. A partir de 2027, a bancada vai subir de 90 para 109 deputadas, em um total de 513, ou seja, pouco mais de 20%. Para Soraya Santos, a reserva poderia ser de 50%, já que as mulheres representam 52% do eleitorado. Segundo ela, isso poderia até reduzir os ataques contra as candidaturas femininas.
6: Se você perguntar para as deputadas e parlamentares dos países europeus, elas não sofrem esse tipo de ataque. Por quê? Porque as cadeiras já estão lá definidas, 50% para um, 50% para outro, ou 30% que seja. Isso já está consolidado. Então, as mulheres, ainda por cima, sofrem ataques de formas diferentes para que elas se desestimulem na disputa eleitoral.
5: Soraya Santos lembra que ainda há muito o que fazer, já que estados como Piauí e Roraima e o Distrito Federal não elegeram nenhuma mulher como deputada federal. Para Jaque Rocha, as mulheres acabam se unindo em relação a várias pautas que são comuns.
7: A gente consegue colocar o direito das mulheres acima de qualquer questão ideológica ou até mesmo de pensamento individual. No dia de hoje, infelizmente, as estatísticas nos mostram que vão morrer 4 mulheres vítimas de feminicídio no nosso país. Então, nós não podemos fechar os olhos para esses dados e estatísticas.
5: Jaque Rocha explicou que a principal pauta é colocar mais recursos no orçamento para temas como combate à violência contra a mulher e o apoio ao empreendedorismo feminino. Da Rádio Câmara de Brasília, Silvia Minhato.
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2: Eleições.
3: 12 partidos e 2 federações não cumpriram a cláusula de barreira nas eleições deste ano, mas a situação ainda pode mudar com decisões judiciais. Quem explica os detalhes é a repórter Paula Bittar.
9: Nas eleições deste ano, 12 partidos políticos e 2 federações não atingiram a cláusula de barreira. Criada em 2017, a cláusula estabelece critérios para que as legendas possam acessar os recursos do fundo partidário e o tempo de rádio e TV destinado à propaganda partidária. Segundo as regras, os partidos precisavam obter nas eleições para deputado federal ao menos 2,5% dos votos válidos distribuídos em pelo menos 9 estados, com um mínimo de 1,5% dos votos válidos em cada um. A outra opção era eleger pelo menos 13 deputados federais distribuídos em no mínimo 9 estados. PDT, Agir, Mobiliza, Avante, PSTU, PCB, PRTB, DC, PCO, Democrata, UP e Missão foram as legendas que não passaram na cláusula de barreira. Desses, apenas PDT, Avante e Missão elegeram algum deputado. Já as federações que não cumpriram os critérios foram PSOL Rede e PRD Solidariedade. Marina Lacerda, cientista política e professora do mestrado da Câmara, ressalta que o papel da cláusula de barreira é evitar uma superfragmentação partidária e permitir o debate político.
10: Qual é o objetivo do sistema proporcional? Você representar a diversidade de opiniões que existem na sociedade. O problema do sistema proporcional é que ele pode ter regras que vão levando a uma fragmentação partidária imensa. Então, ao longo da última década, o Brasil foi criando regras para equilibrar, não perder a representação de minorias e de grupos que não são majoritários na sociedade, mas também de ter uma racionalidade do sistema partidário.
9: Mas esse equilíbrio nem sempre é perfeito, segundo a cientista política. Marina Lacerda cita o exemplo do PSOL, partido que não atingiu os critérios, mas que é conhecido por representar diversas minorias, tendo parlamentares indígenas e trans, por exemplo. A Federação PSOL Rede não atingiu a cláusula por uma diferença de 185 votos. O grupo alcançou 1,5% dos votos válidos para deputado federal em 8 estados, mas registrou 1,49% no Espírito Santo e elegeu 15 deputados federais, mas distribuídos apenas por 6 estados. O cientista político Paulo Castro aponta que as regras já têm surtido efeito com a redução de siglas com representação na Câmara.
11: Isso já reflete o movimento dos partidos de se unirem em federações para evitar eventuais problemas para atingir a cláusula de barreira. Então, a cláusula de barreira, ela segue de fato esse propósito para o qual ela se propõe, que é de diminuir o número de partidos para que a Câmara tenha um cenário de disputas nacionais e não apenas partidos pequenos que muitas vezes não têm ramificação nacional, que estão aqui representados, mas sem essa capacidade de participar do grande debate político brasileiro.
9: Mas a situação dos partidos que ficaram fora da cláusula ainda não está completamente definida. Decisões judiciais podem alterar a validade de votos e os percentuais. Partidos podem se fundir ou incorporar outras legendas ou ainda entrar em uma nova federação. Da Rádio Câmara, de Brasília, Paula Bittar.
2: Segurança Pública.
4: Zuco do PL do Rio Grande do Sul é um dos autores da proposta que torna obrigatório o trabalho de presos condenados em regime fechado e semiaberto. Pelo texto, metade da remuneração obtida com a atividade deve ser destinada ao custeio e à manutenção do sistema prisional.
3: A outra metade do salário, segundo o deputado, seria repassada à família do detento. Zuco argumenta que os recursos destinados ao sistema prisional podem financiar melhorias na infraestrutura das unidades, além de ações de segurança, ressocialização e capacitação profissional dos presos.
2: Educação.
4: Os deputados estão analisando um reforço da inclusão escolar de pessoas autistas e com altas habilidades. O repórter José Carlos Oliveira tem mais detalhes sobre a proposta.
12: A Câmara dos Deputados analisa projeto de lei com foco na inclusão escolar de pessoas com transtorno do espectro autista. O texto original da deputada Carla Dixon, do PL do Rio Grande do Norte, já foi aprovado nas comissões de educação e de defesa dos direitos das pessoas com deficiência, que estenderam as medidas também para os estudantes com altas habilidades. universidades ou superdotação na rede pública da educação básica. A proposta cria a política Incluir, com o objetivo de apoiar ações voltadas à permanência, à participação e à aprendizagem desses estudantes. A Câmara tem uma frente parlamentar de proteção às pessoas com transtorno do espectro autista, coordenada pelo deputado Felipe Beccari, do Podemos de São Paulo.
13: Existem muitos projetos parados na Câmara dos Deputados que tratam desse universo do autista. Então a gente precisa resgatar esses projetos, atualizá-los, fazer um novo bloco, né, que atenda às necessidades dos autistas hoje, para que a gente consiga avançar nas políticas públicas.
12: O projeto de lei que reforça a inclusão escolar de pessoas autistas e com altas habilidades ainda vai passar por votação nas comissões de Finanças e Tributação e de Constituição e Justiça. Da Rádio Câmara de Brasília, José Carlos Oliveira.
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2: Transportes.
3: Projeto obriga companhias aéreas e operadores aeroportuários a oferecer equipamentos mais seguros para embarque e desembarque remoto. A proposta de Maurício Neves, do PP de São Paulo, prioriza idosos, pessoas com deficiência, gestantes, lactantes e passageiros com mobilidade reduzida.
4: O deputado acrescenta que o texto prevê o uso de rampas e plataformas elevatórias, mas proíbe escadas íngremes como o único acesso para esses passageiros. Segundo Maurício Neves, o projeto também estabelece multas para empresas que descumprirem as regras.
2: Agricultura.
3: Dalo Barreto, do União da Bahia, apoia a proposta que cria regras diferenciadas para pequenos produtores rurais que cometerem infrações ambientais. Em vez de sofrer imediatamente sanções, como embargo da atividade ou a apreensão de produtos, eles terão 24 meses para corrigir os danos.
4: Dalo Barreto avalia que o prazo permite a adequação ambiental sem interromper a produção que garante o sustento da família. Pela matéria em tramitação na Câmara, as penalidades poderão ser aplicadas caso o produtor não faça as correções dentro do período estabelecido.
3: Jorge Brás, do Republicanos do Rio de Janeiro, propõe manter as exigências sanitárias para importação de amêndoas de cacau da Costa do Marfim e impedir a flexibilização de regras. A ideia é proteger as plantações brasileiras contra pragas que podem chegar com o produto importado.
4: Jorge Brás defende que qualquer alteração nas regras seja feita somente após uma análise formal dos riscos e com base em evidências científicas. O deputado argumenta ainda que é preciso garantir mais proteção à produção nacional de cacau.
3: Tião Medeiros, do PP do Paraná, propõe retirar a exigência do Registro Geral da Atividade Pesqueira para os produtores de peixes e outros animais aquáticos. O deputado explica que a medida evita burocracia e custos adicionais para os aquicultores.
4: O deputado acrescenta que a produção já é fiscalizada por meio da nota fiscal e da guia de trânsito animal, que garantem o controle sanitário e a origem dos produtos. Para Tião Medeiros, exigir também o registro não traz mais segurança e pode dificultar a comercialização.
2: Votação.
3: Vários projetos polêmicos e com urgência aprovada podem ser incluídos na pauta de votações do plenário. Uma dessas propostas prevê mudanças na legislação sobre mineração. Saiba mais sobre a perspectiva de votações na reportagem de Antônio Vital.
15: Depois do primeiro turno das eleições, diversos projetos estão prontos para entrar na pauta de votações do plenário da Câmara. Um deles é o que reduz a jornada normal de trabalho para 40 horas semanais e garante 2 dias de repouso semanal remunerado, sem redução de salário. O projeto apresentado pelo governo governo regulamenta a proposta de emenda à Constituição aprovada pelos deputados no primeiro semestre e que aguarda análise pelo Senado. O projeto prevê regras de transição, como da proposta de emenda à Constituição já aprovada. A jornada passa a ser de 42 horas semanais, 2 meses depois da publicação da lei. Um ano depois desse prazo, passa a valer o limite definitivo de 40 horas semanais, mas ainda não há consenso para a votação do projeto, que é criticado pela oposição e por entidades empresariais. Também pode ser votado o projeto que aumenta o limite de receita bruta anual para os microempreendedores individuais, os MEIs. Hoje podem ser enquadrados como MEI, pagando menos impostos, microempreendedores que faturem até R$81 mil por ano. O projeto aumenta esse limite para R$130 mil. Além disso, permite que o MEI contrate até 2 empregados. Hoje pode contratar apenas 1. Esse texto, porém, pode ainda ser alterado até a data da votação. O governo admite um teto de R$140 mil para os microempreendedores. Outro projeto que ganhou regime de urgência e pode ser votado a qualquer momento é o que altera diversos pontos da legislação da mineração. Entre outras medidas, o texto amplia o conceito de garimpeiro e cria o leilão social, que vai ofertar áreas de menor volume de minérios e pode beneficiar cooperativas de garimpeiros, que terão prioridade no processo de autorização. A proposta foi apresentada por um grupo de trabalho criado em 2022 e é assinado pelo deputado Felipe Barros, do PL do Paraná, coordenador do grupo, que foi eleito senador. A justificativa é que o projeto dá mais agilidade ao processo de mineração. Um dos pontos dispensa o licenciamento ambiental para lavras se a tecnologia usada não provocar impactos significativos. O regime de urgência provocou discussão no plenário. O governo se manifestou contra a proposta e pediu mais discussão antes da votação, como disse a deputada Érica Cocai, do PT do Distrito Federal.
16: Esse projeto é para legalizar o garimpo, e legalizar o garimpo sem regras. O Brasil inteiro viu o desastre que houve no território Yanomami, pela ação sem regras do próprio garimpo. Porque não dá para ficar todo o tempo passando a boiada, porque meio ambiente é fundamental para a própria soberania. Mas nós também temos a posição do Ministério do Planejamento, da Casa Civil, contra esta proposição. Não dá para liberar, como está se propondo, o garimpo sem regras.
15: Já o deputado Joaquim Passarinho, do PL do Pará, relator do grupo de trabalho que apresentou a proposta, defendeu as mudanças na lei de mineração. Segundo ele, o objetivo é permitir que pequenas empresas atuem no setor.
17: No nosso projeto, não há nenhum tipo de restrição ao meio ambiente, não há nenhum tipo de facilitação, não há anuência prévia, não há tasta, não há nada disso. Pelo contrário, o que nós estamos tentando é tirar da mão de 5, 6 empresas, umas nacionais, outras internacionais, que detêm quase todo o subsolo nacional, pesquisado, está na mão de 5 empresas. E essas empresas não dão anuência para as menores empresas trabalharem. E o subsolo brasileiro, ele é do povo brasileiro.
15: Outras propostas que podem ser votadas foram apresentadas como prioridade no primeiro semestre pela Frente Parlamentar da Agropecuária. Um dos projetos suspende por 2 anos sanções e embargos ambientais a pequenos produtores rurais. A medida não tem apoio do governo, que argumenta que na Amazônia legal, isso pode significar a suspensão de sanções a quem possui propriedades de até 400 hectares. Outro projeto pronto para ser votado é criticado pela oposição desde o início do ano e ainda não tem consenso para ser votado. A proposta combate a misoginia, que é como se chama o ódio, desprezo ou preconceito contra as mulheres. O texto, já aprovado pelo Senado, foi alterado pela deputada Tabata Amaral, PSB de São Paulo, coordenadora do grupo de trabalho que analisou a proposta. O texto aprovado pelo Senado equipara a misoginia ao crime de racismo, o que a torna inafiançável e imprescritível. Na nova versão, a relatora alterou principalmente a definição de misoginia. Ela retirou os termos ódio e aversão à mulher, previsto no projeto original para caracterizar a misoginia e considerados vagos pela oposição. Na nova versão, misoginia é descrita como a prática, a indução ou a incitação de menosprezo ou discriminação contra a mulher que promova violência. A pena prevista é de 2 a 5 anos de prisão. Da Rádio Câmara de Brasília, Antônio Vital.
2: Justiça.
4: Paulo Litro, do União do Paraná, apoia a proposta de emenda à Constituição que estabelece mandato de 12 anos sem recondução para ministros do Supremo Tribunal Federal. A medida mantém as 11 vagas da corte com idade de ingresso entre 45 e 70 anos.
3: A PEC, apoiada por Paulo Litro, também divide entre executivo, legislativo e judiciário a indicação dos integrantes da corte. O texto ainda estabelece períodos de quarentena antes da indicação e depois da saída do STF.
4: A Câmara aprovou e encaminhou para o Senado projeto que atualiza a estrutura da Advocacia Geral da União. Vinícius Gurgel, do PL do Amapá, informa que o texto reorganiza e define atribuições das carreiras que integram o órgão responsável pela defesa jurídica da União.
3: Vinícius Gurgel avalia que a reorganização pode tornar mais eficiente a atuação da AGU, reduzindo sobreposições e tornando mais claras as competências dentro da estrutura institucional.
4: Projeto aprovado pelo Congresso e já transformado em lei, cria 8 varas federais no Amazonas e em Mato Grosso do Sul. João Maia, do PP do Rio Grande do Norte, avalia que a medida amplia a presença da Justiça Federal em regiões com demanda crescente.
3: A nova lei, que contou com o apoio de João Maia, também cria cargos de juízes e servidores para reforçar o atendimento de processos ambientais, fundiários, previdenciários e criminais.
4: Termina agora o Jornal Câmara dos Deputados, produzido pela Rádio Câmara, com trabalhos técnicos de Everson Urani e apresentação de José Carlos Andrade e Luciana Vieira. Uma boa noite para você.
3: Uma ótima noite. A Voz do Brasil volta amanhã.
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1: Senhoras e senhores, muito boa noite. Eu sou Emanuel Bonfim, hoje é quarta-feira, 7 de outubro de 2026. Hoje é um dia histórico para o rádio. Um dia histórico para a comunicação brasileira. A Rádio Eldorado, a rádio dos melhores ouvintes, está de volta ao ar. Peço uma salva de palmas!
2: Oi, gente! Oi, melhores ouvintes! Aqui é a Roberta Martinelli falando. Eu estou muito emocionada. Depois de 4 meses, 3 semanas e 2 dias, a Eldorado volta ao ar na FM de São Paulo, agora na frequência 107,9. A gente está aqui na Casa Natura Musical, transmitindo o nosso primeiro programa dessa retomada, nos mesmos moldes que a rádio foi inaugurada no dia 4 de janeiro de 1958, um evento com plateia, com música ao vivo. Esse programa também está sendo transmitido em vídeo nas nossas redes sociais e também nas redes do Estadão. Sejam todos muito bem-vindos, ouvintes. A gente estava com uma saudade que doía. E além do Mané, eu estou aqui do meu lado com a nossa diva, Paula Lima.
3: Te amo, maravilhosa. Amo Mané, amo Rádio Eldorado. Boa noite a todos. Boa noite, melhores ouvintes. Bom, é um prazer estar aqui, é uma alegria estar nesse palco, junto e ao lado de vocês, diante de uma plateia tão especial, tanto aqui na Casa Natura, quanto do outro lado do rádio, agora no 107,9 FM. Hoje é um dia para celebrar. A Eldorado voltou! Uau! E esse retorno mostra a força do rádio e força deste veículo em especial, uma rádio que busca a excelência em todas as suas frentes de atuação, na curadoria musical, no exercício do bom jornalismo, na valorização da cultura, na descoberta de novos artistas e na capacidade de oferecer ao ouvinte uma programação feita por gente que conhece, pesquisa e gosta muito do que faz.
1: E com essa identidade tão única, a Eldorado, em seus quase 70 anos de vida, construiu uma comunidade numerosa de ouvintes. Não só ouvintes, mas os melhores ouvintes. Eles foram fundamentais para este nosso retorno. Nos abraçaram nos momentos mais doídos da despedida, foram às ruas, às redes, e deixaram claro que essa história não podia acabar assim. Portanto, em primeiro lugar, quero agradecer a cada um de vocês. No dia 14 de maio... nas minhas últimas palavras, estava pedindo desculpas.

0: Hoje, eu encho o peito para dizer um sonoro obrigado.
1: Obrigada, muito, muito, muito obrigada a todos os ouvintes. Foi tudo muito, muito impressionante e acho que a gente pode chamar isso que a gente tem aqui de comunidade. E além dos ouvintes, Mané e Paula, a gente também tem um ator muito importante que a gente precisa agradecer nesse retorno, que é alguém que entendeu que São Paulo estava perdendo uma voz na defesa pela arte e pela cultura. Esse alguém não quis se impor, esse alguém não quis roubar a cena, esse alguém não quis se apropriar, mas de maneira muito respeitosa, muito mesmo, reconheceu o valor da Eldorado, nos abraçou e permitiu que a gente voltasse ao ar. Não é por acaso que o lema dessa empresa é cuidado, um cuidado agora que fala também sobre permanência, sobre resgate, sobre estar ao lado. Obrigada, Porto. Obrigada de coração. Vocês são incríveis. E como é bom ter vocês com a história que a gente vai começar a escrever hoje. Obrigada.
2: E aqui, Rô, cabe um agradecimento especial também a duas pessoas. A primeira é Eric Bretas, CEO do Estadão. Uma salva de palmas.
1: Obrigada, Bretas.
2: Ele nunca deixou a chama da Eldorado apagar. Mesmo antes do fim das operações da rádio, ele estava na luta para viabilizar este retorno e conseguiu. Muito obrigada, Bretas. Seremos eternamente gratos. E a segunda é um colega de trabalho, um dos colaboradores mais antigos da Eldorado, meu xará Paulo Lima, da Tripe. Sua defesa pela Eldorado e toda a articulação que ele fez foram essenciais para que voltássemos a sorrir. Muito obrigada, Paulo. E eu gostaria também, não está aqui no nosso texto, mas de agradecer Emanuel Bonfim, esse arraso no pedaço, nosso super-herói, esse coração gigante com toda a sua sabedoria, sua elegância e sua condução. Na sua liderança, que faz tudo acontecer. Bom, feitas as honras, vamos contar como vai ser essa noite, querido Mané.
0: Obrigado pelos elogios, Paula. Bom, como hoje é um dia de reinauguração, a nossa proposta aqui é apresentar algumas das atrações da Rádio Eldorado nesse retorno. Ao longo dessa hora que estaremos juntos aqui, transmitindo agora no 107,9, vamos conversar com quem dá brilho e credibilidade à nossa programação. Teremos aqui nesse palco, e para quem está ouvindo no rádio ou acompanhando no YouTube, reencontros, assim como novidades, carinhas novas que chegam à programação da Eldorado. E claro, vamos ter muita música também. Mas aí, eu vou pedir para a Roberta Martinelli fazer a apresentação dos nossos convidados, Rô.
1: Eu estou muito feliz porque esses dois estiveram com a gente em vários momentos da rádio. Fiquei até pensando que eles estiveram comigo aqui no aniversário de um ano do Som a Pino, que foi aqui na Casa Natura Musical, junto com a Lineker. Eles têm um trabalho fundamental na música brasileira, já uma história construída e que se constrói a cada dia. Foram vozes ativas também na luta pela volta do Eldorado e acho que não... Também por isso, eram convidados muito especiais para estarem aqui com a gente essa noite. Com vocês, Tulipa e Gustavo Ruiz!

0: A gente tem que preencher porque a gente tá ao vivo no rádio, viu? Bem-vindo. Muito bom ter você aqui. Obrigado, Grande Gustavo. Tulipa! Que alegria vocês estarem aqui com a gente. Sempre muito parceiros. Lembro o dia que a Tulipa foi no meu programa no fim de tarde. Ela tinha acabado. Eu os dois, né? Foram vocês dois, não foram?
1: Sim.
0: Vocês tinham acabado de voltar da China com a notícia que vinha uma pandemia. Foi, a gente não tinha noção do que seria a pandemia.
1: Fez, né? Voltando da China, visitar o Dourado.
0: Enfim, bem-vindos, fiquem à vontade, vamos nessa.
1: Estou muito feliz de estar aqui, viva o Dourado, que noite linda de renascimento. Tão importante um renascimento agora para a gente. Longevidade, Eldorado.

0: Tulipe Gustavo Ruiz com Algo Maior. Eu tava falando que quando eu era pequena, eu acreditava que o rádio tinha um poder premonitório. E eu perguntava as coisas pro rádio para ele me responder. E eu falei no caminho, eu pensei, a primeira música que eles tocarem vai significar. E aí eles tocam Algo Maior, sabe? Eu achei que foi ótimo.
1: Primeira música da Eldorado.
2: Foi uma escolha muito consciente.
1: Muito bom. Gente, estamos aqui ao vivo, nesse 7 de outubro, fazendo nossa primeira transmissão da Eldorado em sua reinauguração. E como eu expliquei antes, a ideia hoje aqui é bater um papo com quem faz a nossa programação. E assim como a grade do dia abre com o nosso jornalismo, né, na rádio, a gente vai abrir espaço também para o jornalismo aqui na nossa noite. E a Paula vai contar quem vem aí. Diga aí, Paula.
3: Poxa, que prazer contar isso para vocês. Mas chamaremos agora os âncoras do Jornal Eldorado. A gente precisa conversar com eles logo, porque eles precisam dormir cedo para estarem amanhã às 6 da manhã no ar. Então, a gente vai agilizar esse processo. E temos uma nova dupla nesse retorno. Com vocês, Michele Trombelli e Raíssen Abac. Uma salva de palmas.
1: Cheguem mais. Michele Trombelli e Raíssen Abac.
0: Amanhã às 6 da manhã eles estão no ar.
1: Seis da manhã eu estou no ar, né? Eles têm que chegar.
0: Umas Nossa, cinco. Eu nunca faria esse horário. Bem-vindo.
1: É isso. Turma, quem quiser chegar mais perto do palco, fique à vontade para quem está aqui na Casa Natura. Oi, Michele. Oi, Raíssen.
4: Oi,
1: a gente quer o calor do público aqui pertinho. Lembrando que estamos ao vivo no rádio, hein? Então, se falar muito alto, vaza no rádio também. Então, tem que fazer silêncio para o rádio todo mundo poder escutar. Vamos lá. E aí, dupla, bem-vindos.
4: E aí?
5: Boa noite.
4: Boa noite. Que lindeza que está essa festa, hein?
0: Ó, eles já ficaram a semana toda, porque aí, ó, chegou a Michele, que é nova na área, né? E a gente está dando as boas-vindas para ela. Então, eles já ficaram pilotando o programa, já se adaptando a novo estúdio, vídeo, tudo. E aí, como estão? Já está 100% de entrosamento para amanhã?
4: Claro que não. Não, mas vai ficar entrosamento entre a gente? Acho que sim, né, Raíssen? Obviamente que o jornal a gente vai pegando ali no ao vivo, né? São 3 horas ao vivo todos os dias. Agora com imagem também, então é todo um esquema, mas acho que vai rolar, vai dar certo.
5: Ó, no primeiro piloto eu falei para a Michele, falei para você, você lembra? Parece que a gente já trabalha junto há algum tempo, eu falei para ela. Eu senti isso, né? E queria dizer, não se preocupem com o meu sono, particularmente, porque eu não vou dormir. Não tem como dormir
1: direto
5: essa noite.
4: Eu vou, porque
5: vou
4: senão
5: dormir pouco.
4: Não penso.
0: E sabe que eu acho uma coisa que foi bonita? Porque nesse final, né, eu acho que foi um final muito forte, né, para todo mundo, mas o Raíssen... Foi um lutador ali e, Raíssen, tantos anos de carreira, né? Você já viu uma coisa tão mágica acontecer como isso que está acontecendo hoje?
5: Olha, a Michele está me conhecendo agora, mais diretamente. Eu estava ali sentado ao lado dela e do Leandro. O Leandro me conhece há mais tempo. Eu chorei 3 vezes. O Leandro não estranhou. A Michele já está sabendo que tem momentos que eu choro mesmo. São 40 anos de carreira, mas eu nunca passei por uma situação... Eu já inaugurei outras rádios, mas a Eldorado tem um carinho especial, porque era o... Eu ouvia jornal Eldorado com meu pai no carro. E quando uma vez eu quis apresentar para ele o FM, ele falou, deixa aí que eu gosto do rádio com chiado, né? Então, ele não me ouviu na Eldorado, né? Ele partiu antes de eu ir para Eldorado. Mas tudo que ele me ensinou a ouvir Eldorado, acho que eu procuro praticar até hoje, é o que eu procuro fazer.
1: Muito bom. Bom, só um último aspecto que eu queria abordar com vocês, vocês contarem esse novo formato que chega o Jornal Eldorado, que não só em áudio, mas também em vídeo. Como é que isso vai funcionar e como é que vocês veem esse novo campo de possibilidades como linguagem?
4: Então, primeiro, eu queria só agradecer, porque você é uma novata no meio de tanta história aqui, é muito importante. Desde que o Emanuel veio falar comigo a primeira vez, Eu já sabia que Eldorado é um projeto com alma. E agora, então, a gente vai seguir com esse propósito, né, de alma, pessoas, realmente fazer o nosso melhor. E no jornalismo, eu acho que agora, com essa possibilidade da gente ter imagem, da gente estar mais presente nas redes sociais, a gente vai conseguir alcançar outros públicos também. Eu acho que isso é muito legal. Eu acho que eu tenho uma grande responsabilidade até também como gerente de jornalismo de trazer e fazer essa conexão cada vez melhor com o Estadão, que já tem tanta tradição, tanta história e tanta credibilidade, para a gente poder reforçar. E certamente teremos aí, seguiremos, né, com essa curadoria de notícias para tentar trazer para o ouvinte o melhor na manhã, para ele se sentir bem informado, para ele se sentir, de alguma forma, conectado com o que está acontecendo no mundo e consigo mesmo, porque eu sempre defendo que é bom trazer reflexões sobre a vida das pessoas, sobre comportamento, e acho que a gente vai continuar fazendo isso, né, Raíssa?
5: Eu acho que é isso. A imagem vai ser um aliado, né? Mas acho que a essência do Eldorado está mantida, né? Porque é o rádio com a imagem. Nas conversas que a gente sempre teve tempos atrás, né, Manuel? Um sonho antigo nosso. O Emanuel falava, a gente conversava isso. O dia que for vai ser bem feito. A gente já teve câmera no passado, mas era muito artesanal. E vai ser bem feito, vocês vão ver amanhã, né? Ver
4: tá
5: e ouvir.
4: Lindão o estúdio, tá incrível, assim, tá muito bonito mesmo.
5: Mas a essência é de rádio, e eu ouvi a Michelle falar isso, você falou essa semana isso pra mim. Quer dizer, a gente nem precisou conversar isso, e ela já chegou me falando isso. É rádio, essência com imagem, é isso que a gente está se propondo a fazer agora.
0: Obrigada, Michelle, bem-vinda à casa, que você tenha uma ótima recepção.
1: Obrigado. Ai,
0: vamos que vamos, vida que segue. Tulipe e Gustavo, vamos mais uma música? Qual que a gente faz agora? A gente não, vocês. A gente só ouve.
2: Vamos de dois cafés?

0: Que demais!
1: Tulipe e Gustavo Ruiz com Dois Cafés. Essa música tem duas versões, uma com Lulu Santos e uma no disco Tu, que é o disco acústico maravilhoso.
2: E viva Tulipa, viva Gustavo, vocês são incríveis, somos apaixonados, né? Mas é o seguinte, desde que anunciamos a volta de Eldorado, não paramos de receber todo tipo de mensagem. Gente comemorando, relembrando histórias, contando como a rádio fez parte de momentos importantes da vida. E isso diz muito sobre o vínculo que Eldorado construiu com seus ouvintes, os melhores. E a gente separou aqui alguns desses depoimentos de artistas e de personalidades que atuam na área da cultura. Vamos assistir e ouvir juntos.
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2: Mas que coisa mais linda, que sorte! Todas essas vozes aqui junto com a gente. Nos últimos meses da Eldorado, antes da sua interrupção, a gente colocou uma campanha no ar que valorizava a nossa programação musical. A campanha não é algoritmo, é Eldorado. Esse slogan traduz o jeito artesanal e cuidadoso de como guiamos cada escolha do que vai ao ar. Isso só é possível porque tem uma curadoria humana por detrás. E agora vamos conhecer um pouco mais das cabeças pensantes nessa formulação da playlist da rádio. Com vocês, meu amigo, parceiro maravilhoso, um arraso, Felipe de Paula e Luciana Camasmini.
1: Venham, programadores.
0: Demais. Esse é o algoritmo da Eldorado, tá aqui, ó. Bem-vindo, Fê, bem-vinda, Lu.
11: Mané,
0: demais.
11: Melhor chefe do mundo, do planeta.
1: O Mané é o melhor chefe do planeta.
11: É o melhor chefe do planeta. E eu faço inveja pros meus amigos, eu falo, gente, vocês não acreditam como é o clima de trabalho do Eldorado. Parece que a gente trabalha muito, mas assim, é um clima de amizade. Obrigado, Mané,
0: obrigado
11: por você proporcionar isso pra gente.
0: Demais. Bom, a gente quer primeiro ouvir vocês, como é que volta a programação musical do Eldorado. Você sabe que circulou várias teorias, algumas teorias até da conspiração, falaram que a gente viraria uma rádio 100% MPB, o que não seria um problema, mas queria ouvir vocês. Como é que será a programação musical da rádio nessa volta?
1: Vai virar? É isso? Eu vou ocupar mais tempo?
11: Ó, os robozinhos estão aqui. Luciana Camasmi, que agora está chegando para... fazer a programação junto comigo.
12: Ah, eu estreiei na Eldorado como locutora e agora vou estrear como programadora musical também. São duas estreias minhas na Eldorado.
11: E Eldorado, não, a alma do Eldorado continua renovada, programação com muita música brasileira, Tulipa, Gustavo, muita novidade. Uma vez eu estava conversando com o Maurício Pereira, nosso colega aí, sou super fã dele. E uma vez ele falou para mim que o que eu faço é... Eu sou um fuçador musical, não é um programador. A gente vai continuar fuçando música, a gente continua com esse DNA de novidadeiro. E é isso, a Alma do Eldorado continua com novidades, resgates sonoros, e é isso, a gente continua a Eldorado renovada.
2: O Lu, uma das marcas da programação é o selo Eldorado de qualidade. Ele também vai voltar, conta pra gente, e que papel ele cumpre?
12: Ah, então, o selo Eldorado de qualidade, ele é o maior exemplo dessa curadoria humana da Eldorado, né? Então, a gente continua fuçando, inclusive nesse ato da Eldorado, essas músicas estavam sendo pesquisadas, músicas de diferentes épocas, lugares, de diferentes estilos, que tenham aquela qualidade que é a cara da Eldorado. E elas, com certeza, vão voltar em breve e teremos selo Eldorado de qualidade no ar. Estamos pesquisando.
13: Oi, gente, o Felipe de Paula é aquele cara que, quando você começa a trabalhar com ele, todo mundo fica, nossa, o Felipe de Paula. Porque ele é quietinho, faz o garoto tímido ali, sabe? Mas ele sabe tudo, é um fera. A Paula Lima bem sabe disso, porque é dupla dinâmica dele há muitos anos. E tem gente que tem inveja, tipo eu, mas não tem o que fazer. E a Lu, eu acho bonito, porque tem um lance muito forte de Eldorado, que... E o Emanuel, acho que a gente fala que ele é o chefe mais legal do mundo, porque ele tem isso. Porque ele... A Lu é uma baita locutora e sempre teve no microfone e todo mundo sempre amou. Mas ele e o Felipe juntos ali falaram, gente, a Lu agora vai ser a programadora musical do Eldorado. E todo mundo ficou meio, nossa, a Lu, né? Aí ele, sim, a Lu vai arrasar.
12: Eu acho que é uma grande honra poder escolher essas músicas para levar para os melhores ouvintes. Eu sempre falei isso para eles, né? É uma grande honra, é uma missão importante mesmo. Eu acho que é uma forma de demonstrar amor, falar, ouve essa música que eu escolhi para você. Só que de forma para um público enorme dos melhores ouvintes. É demais isso.
2: E para vocês, que música mais define Eldorado, Feilo?
11: Nossa, então, lógico que atualmente a música que mais define a gente foi a última música que tocou no último dia, que é Moving On, do Ryushi Sakamoto. É uma música que, desde que eu entrei na programação, ela nunca parou de tocar. Mas, assim, eu estou ouvindo muito uma música que ainda não entrou na programação, assim, nunca tinha tocado. E é de uma banda chamada Maribu State, chama All I Need. E essa música, ela fala de como é bom voltar para casa. O que a gente está fazendo agora, a gente está voltando para casa. Então, eu acho que essa música ela vai significar muito daqui para frente. Maribu State com All I Need.
13: Obrigada, Fê.
0: Obrigado, Felipe.
13: Lu.
0: Obrigado, Lu.
11: Obrigado, gente.
0: Palmas para os dois.
13: Palmas para eles. Nossos...
11: E é isso. Beijo.
13: Mas hoje eles ainda estão de folga até acabar esse programa. Depois a programação deles vai entrar no ar. Mas então quem vai decidir é a Tulipe e o Gustavo. Qual que é a próxima música?
0: É verdade.
13: Nossos programadores.
0: Tulipe e Gustavo são os programadores hoje.
13: De hoje.
14: O nome da próxima música é Estardalhaço.

0: Que demais! Tulipa Ruiz, deixa eu aproveitar para captar de você a relação de você, de vocês com a Rádio Eldorado, com o rádio, enfim. Me contem um pouquinho.
1: Mano, sabe o que eu tava lembrando agora, né? Aquele que o outro radialista que falou que, ah, eu ouvia com meu pai. Sabe o que eu lembrei, Gus? A gente é irmão, para quem não conhece a gente. É, teve uma vez, a gente cresceu em Minas, e a gente vinha passar férias com o nosso pai, Luiz Chagas, aqui em São Paulo. E eu lembro que a gente veio em umas férias, meu pai não tinha carro, de repente ele tava com um Uno. E aí ele no Uno começou a tocar, ele botou no Eldorado e começou a tocar uma música, era Oceano, do Djavan. Ele parou, acho que era lançamento, né? A gente era bem pequenininho. O meu pai parou o carro e a gente fez uma audição de Oceano e ele falou muito sério pra gente, vocês precisam prestar atenção nessa música. Uau. Então essa foi a nossa primeira experiência com a Rádio Eldorado.
0: Que demais, que lembrança legal.
2: Viva muito Luiz bom. Chagas, viva grande Luiz guitarrista Chagas. Maravilhoso da música brasileira.
0: Aliás, a gente toca às vezes, né, que é de autoria dele muito na programação do Eldorado. A gente sempre lembra do Luiz Chagas. Muito bom. Bom, chegou o momento de apresentarmos mais uma novidade nessa volta da Eldorado. Como estamos em uma nova casa, no 107,9, agora podemos voltar a usufruir de uma faixa nobre do rádio, o horário das 7 horas da noite. A última hora do rush no fim do dia, quando muita gente ainda está em deslocamento do trabalho para casa, nessa rotina maluca que temos numa cidade como São Paulo. E claro, oferecer uma boa companhia é o que a gente precisa como rádio, né, tentar exercer. E é aquela companhia que ajuda a deixar o fim do dia mais leve, que conversa com você, traz assuntos interessantes, faz você rir, pensar, descobrir alguma coisa nova, sem pressa, sem obrigação. Foi pensando nesse momento do dia que a gente criou o nosso novo programa das 7 horas da noite, um espaço para falar de comportamento, de relações, da vida cotidiana, com informação, humor e, claro, muita conversa. E para fazer essa conversa acontecer, ninguém melhor do que ela, jornalista, podcaster, uma das vozes do Mamilos e uma ótima conversadora. A partir de hoje, ela também faz parte da Eldorado. Com vocês, senhoras e senhores, Juva Lauer do

0: Ó, vou aproveitar então, porque a proposta de divertir e informar também está contida ali no fim de tarde Eldorado, um velho amigo nosso, com música, com bons papos e uma variedade incrível de colunistas. E quem comanda diariamente esta revista é o Emanuel Bonfim, muitíssimo bem acompanhado por ele, Leandro Cacossi.
1: Aê, Lê!
0: Venha, Lê!
1: Boa, Leandro!
0: Eu amo isso de programa, que a gente já tava junto e se cumprimenta de novo, né? Eu amo. Mas é bonito, né? Porque é o cumprimento pra ver também, que é bonito. O cumprimento pra ouvir, como é que tá aí no 107,9? Depois vocês contam.
2: Eu tava acompanhando o chat do YouTube, gente falando que o som tá cristalino.
1: Ah, maravilhoso, maravilhoso.
0: Ai, acho que eu vou lá ouvir, já volto.
1: É, eu acabei de abrir aqui, viu, gente? Muita gente perguntou no podcast, no aplicativo do Estadão. Fica até um Eldorado pulando bonito aqui, ó. Só baixar o aplicativo do Estadão e consegue ouvir a Rádio Eldorado. Muito bom.
0: Ô Ju, você, nossa nova estreia, chegando aqui, você fez o caminho do podcast pro rádio, né? Como é que tá essa emoção, esses preparativos? Tá sentindo muita diferença?
3: É totalmente diferente, é o oposto, né? É muito legal esse frio na barriga de estar começando uma coisa nova que a gente não sabe fazer, então boa companhia com gente que sabe fazer demais. Mas essa coisa de conteúdo digital, a gente pensa na cauda longa e a gente evita marcar o conteúdo para ele não envelhecer. E a rádio é o oposto, né? Porque o mágico da rádio é que a gente está compartilhando o momento. Então, você faz de tudo para aterrar naquele momento. Então, é a lógica oposta. No podcast, a gente sempre imagina que a pessoa começa a te ouvir do início. Se tiver alguma coisa que ela não entende, ela para, volta e escuta de novo. Na rádio, você está conversando e gente entrando na conversa no meio, pegando de um bonde andando, você tem que ajudar ele a sentar na janelinha. É outra lógica. Eu estou amando ser uma aprendiz, ficar... Tô me sentindo com 7 anos na escola nova.
4: Olê, e o programa tem um rodízio de apresentadores. Quem são os parceiros de bancada e como é que vai funcionar?
2: Bom, meu parceiro de bancada continua sendo o Emanuel
4: Bonfim. Ai, que delícia!
2: Melhor chefe do mundo, melhor parceiro de bancada também.
5: Grande dupla, né?
2: A gente tá junto aí há mais de 20 anos, a gente já se conhece, enfim... Mas Fim de Tarde continua sendo essa revista radiofônica que a gente chama. Um pouquinho de tudo. As principais notícias do dia, mas também de uma maneira mais leve, para não carregar a pessoa que está voltando para casa. O que a Ju falou é muito interessante. A gente sempre recebe mensagem de ouvinte que está no caminho, chega em casa e fica esperando terminar o colunista, o quadro na garagem de casa, porque não quer... terminar.
0: Eu amo, né? Cheguei, tô no carro, não vou sair enquanto não acabar.
2: Exatamente.
0: Clássico.
2: E a gente continua com o nosso vasto time de colunistas, falando de gastronomia, a Paty tá aí, inclusive. É, enfim, muita cultura, daquela revista, um pouquinho de bom humor também, né?
1: Um pouquinho, né?
2: Umas risadas.
1: É. Exato. É. Umas groselhas, como o povo diz. Né?
2: Exatamente.
0: E a Ju também.
1: A Ju também, ela não tá sozinha, né, Ju?
3: Não tô sozinha. Eu reuni junto comigo 3 amigos que a gente se conhece há mais de 15 anos e que quando começa a falar, abre 15 armas e não acaba o assunto nunca,
2: eu
3: jamais.
2: Eu e o Emanuel, a gente é assim também.
3: Então é isso, a Cris Bartz é minha irmã, tá comigo no Mamilos há 12 anos. É, o pessoal já conhece bastante a nossa interação, mas também a gente trouxe a Bia Fiorotto, que tá aqui assistindo, que é uma linda, maravilhosa... jornalista, repórter, com passagem em vários podcasts também, Mamilos, Cinemático, Braincast, e o Olga Mendonça, designer, entende tudo de música, entende tudo de literatura. Então é isso, é um time diverso que vai fazendo rodízio durante a semana.
1: E a Cris?
3: Ele falou da Cris?
1: A Cris
3: na quarta-feira,
1: tá,
3: o Olga na segunda e na quinta, e a Bia na terça e na sexta.
1: Boa.
0: E aí, como é que vai ser essa passada de bola entre vocês? Porque vocês terminavam,
1: antes,
0: o Mané e o Leandro
1: sabe,
0: terminavam meio chateados.
1: É que a gente
0: programa.
1: Falava assim, agora Como é que era, Leandro? Nós somos obrigados a transmitir a voz do Brasil. Você não é obrigado a ouvir. Continue com a gente na internet, acompanhando. Agora a gente vai passar para a Ju e é obrigado a ouvir.
3: Como
1: agora
3: é que você vai passar agora?
0: Faz uma passagem aí para a gente ver.
1: Com vocês, senhoras e senhores, é hora de a gente relaxar ainda mais. Vem ela, Ju Valauer.
0: Lá vamos nós, né, Mané?
1: Aqui vamos nós.
2: E só mais uma coisa sobre o Fim de Tarde, que tem uma novidade, que o Fim de Tarde também vai ser em vídeo. Nas nossas entrevistas também vão ter vídeo. Então...
0: Ih, vão ter que ir bem arrumados.
2: Vou ter que renovar meu estoque de camisas. Alô, marcas.
1: Gente, obrigado, Leandro Cacossi e Ju Valauer. Uma salva de palmas. Boa.
0: Bora pra mais uma música?
5: Eba, bora.
4: Tulipe Gustavo, queremos ouvir vocês.
5: A gente vai tocar agora uma música que eu fiz de presente pra Elza Soares e tive a grande sorte de ouvi-la cantar.

0: Felipe Gustavo Ruiz com Banho, música que ela fez para Elza Soares, acho chique.
1: Chiquérrimo, né?
0: Bom, além dessa linda novidade das 7 da noite, a Eldorado volta com a faixa das 8, que a gente chama de faixa autoral. É um pouco esquisito chamar de faixa autoral? É um pouco, porque tudo é muito autoral na Eldorado, né? Tipo, eu não tô na faixa autoral, mas eu sou autoral, poxa, a Paula Lima tá, não vale. Enfim, tem essa faixa autoral, mas eu acho que a gente fala isso também, no fundo, porque essa faixa reúne diferentes apresentadores, todos muito autorais. E que abordam diferentes temas entre si, cada dia o ouvinte tem uma experiência nova. Paula Lima é uma delas, que está aqui do meu lado. Vamos chamar mais?
2: Feliz Bom, da vida.
1: Tem que ser por partes agora.
0: A Paula apresenta Chocolate Quente, que é às terças, que é esse programa dedicado à música negra, nas mais diferentes vertentes, programa maravilhoso. E eu vou chamar aqui de dupla?
1: É, porque são cinco, então tem que chamar três e dois.
0: Então vou chamar primeiro. Vou ver quem
1: Vamos
0: tá na
1: pela
0: fila.
1: Ordem da
0: Tô
1: semana.
0: Vendo aqui na vila, pode ser?
1: Pode
0: Baba
1: ser.
0: Baba Vacaro, Maurício Pereira e Lupa Santiago.
1: Vem pra cá!

0: 7,9, bem-vindo, bem-vinda no YouTube.
1: Quem senta aqui com a
0: gente? Corinthians tá ganhando, Maurício? Alguém me conta?
1: Senta aqui, ó, senta aqui, ó.
0: Nossa, que foi isso? A sonoplastia no rádio.
1: Sonoplastia do Maurício mandando beijo pros ouvintes. Só aqui na Rádio Eldorado, Maurício Pereira manda um beijo desse pros ouvintes.
0: Vamos por ordem da semana, começar pelo Maurício? Pergunta é única para todos, vocês contarem um pouquinho como é que o programa volta nessa volta de Eldorado. Começar falando do Música Falada, Maurício?
2: Nossa, que alegria inacreditável. Eu sou ouvinte de rádio há muitos anos, eu sou um paulistano de muitos anos. Eu nunca vi uma manifestação popular para trazer uma rádio de volta. Então, ó, para os ouvintes, o programa começa exatamente onde ele terminou. Eu só vou apertar o play. O que aconteceu nesse meio tempo foi que o meu corpo sentiu falta de fazer o programa, mas eu não perdi o vício de ficar ouvindo coisas e dizer, ah, isso entra, isso entra. Vai ter Tulipa nesses próximos programas, e o primeiro programa é sobre volta, canções sobre a volta, nessa segunda às oito.
0: Sensacional, segunda às oito, Maurício Pereira com Música Falada. Quarta-feira, pela ordem da semana, tem edição limitada com Lupa Santiago, que agora ganha mais tempo e novidade, né, Lupa? Conta aí pra gente.
3: Poxa, eu tô muito, muito, muito feliz. Eu acho que esse espaço, né, a Rádio Dourado é tudo isso, né? Ela tem a música brasileira, tem o jazz, tem a música negra, tem a tudo, tudo, a música pop, o que é mais novo, o que é mais antigo, tradicional, isso é muito legal. Então, no meu programa Edição Limitada, a gente vai continuar com jazz, as coisas novas, as coisas antigas, mas agora, a novidade que eu estou muito feliz é que vai ter a sessão chamada Adega do Lupa, que é uma sessão de vinho, onde vou trazer grandes vinhos, a gente vai conversar e degustar ótimos vinhos e conversar sobre eles, e, enfim, é diversão pura, né?
0: A gente já conheceu a Adega do Lupa, né, Roberto?
1: A gente conheceu. Eu não bebo, mas eu tive aulas.
4: Ele vai chamar a gente para degustação?
0: Eu acho que sim, acho que sim. É bom se convidar. E quinta-feira tem Baba Vaccaro com Navega. Eu quero saber como é que tá a sua bússola, Baba. Para onde a gente vai navegar?
4: Para o mesmo lugar, Mané. Não, é uma coisa que foi muito legal nesse tempo que a rádio... Muito legal não, né? Foi horrível. Mas o amor, né? As ondas de amor. A Roberta falava o tempo todo das ondas de amor. E eu perguntei para vários ouvintes e para as pessoas que falam comigo no Instagram, vocês acham que devia mudar alguma coisa? Tem alguma coisa que poderia ser diferente? E todo mundo disse que não. Então eu me considerei assim, honrada... de que as pessoas queriam exatamente a mesma coisa. Então, como Maurício, é só a sequência, né? E trazer sempre essa ideia de inspirar as pessoas, né? Porque não é um programa de viagem, né? Nunca foi. Não é um programa sobre viagem, não é um programa de serviço, mas é um programa que traz um pouco do mundo todo através da música e através das bobagens que eu falo, né, Mané?
0: E sempre com essa elegância de Baba Vaccaro, que é sensacional, né? Muito bom, Maurício Pereira, Lupa Santiago,
1: obrigada,
0: Baba Vaccaro.
1: Voltamos!
0: Vamos chamar para completar a semana. Obrigado, gente. Vamos ver quais são os próximos da fila. Você quer chamar, Rô, ou chamo eu?
1: Eu vou chamar.
0: Você vai chamar.
1: Eu vou chamar agora Sérgio Scarpelli e Paulo Lima.
0: E o Paulo Lima!
1: Gente, que rádio que tem o Paulo e a Paula Lima e não usa isso.
0: Finalmente um encontro entre Paulos Limas. Um acontecimento cósmico hoje aqui nesse palco.
1: Ai, que
0: grande
1: dupla.
0: Sérgio. Vamos lá.
1: Dupla dinâmica que está formada.
0: É isso. Bom, começar pela ordem. Paulo Lima é um dos colaboradores mais antigos, se não o mais antigo da Rádio Eldorado. 22, Paulo?
5: Na Eldorado, 22, mano. Na Eldorado, com muita 22. Honra, cara. Com muito prazer.
0: E me conta como é que esse Trip FM... Eu sei que ele ganhou um horário novo também, mas me conta como é que está essa volta do Trip para a Rádio Eldorado.
5: Manuel, eu não tenho absolutamente nenhuma novidade para contar. É exatamente a mesma coisa. 42 anos a gente completou de programa. Não vai ter nenhuma novidade, eu lamento informar. Na verdade tem uma, né, que é um prazer enorme, você vizinho da Baba Vacar, nos domingos a nossa reprise, que era na quinta, na terça-feira, né, à noite, né, às 11 da noite, passou para o domingo às 11 da manhã, horário legal, que as pessoas estão indo na padaria, estão pedalando de bicicleta, estão pegando, sei lá, um ônibus e curtindo, né, então vai ser bem legal, cara. Mas eu queria pedir licença, eu sei que tem que ser rápido, Manuel, mas eu, como eu fui citado várias vezes, eu tenho direito,
0: claro,
5: de resposta.
0: Super.
5: Né? Cara, eu queria falar rapidinho de algumas pessoas que fizeram esse processo ser possível. Né? Eu fiquei muito feliz com as homenagens, com as menções aqui. Mas eu queria dizer que a primeira pessoa que abraçou essa ideia está sentada aqui, que é o Chico Mesquita. Né? Foi ele que me ouviu quando eu liguei e falou assim, pô, acho que vamos tentar fazer essa volta, né? Francisco Mesquita, mais conhecido como Chico, que confiou nisso, né? Que acreditou que isso seria possível primeiro, né? Depois me apresentou ao Eric e a gente começou a conversar, né, Manuel? E do lado da Porto também eu faço questão de citar, teria um monte de gente para citar, mas acho muito legal, muito importante citar três pessoas. O Paulo Kakinoff, que está por aí, veio aqui prestigiar, o presidente da companhia.
0: Que legal!
5: Né? O Luiz Arruda, que veio aqui representar a empresa aqui, falou super bem, por sinal. E o Oliver Heider, acho que ele está aqui também, quer dizer, eu sei que ele está aqui, não sei se ele ainda está por aí, mas é um cara que foi fundamental para que tudo isso acontecesse tão rápido, né? Se você pensar que o processo levou, sei lá, 3 meses, 4 meses, né? É muito raro. E eu estava brincando com o Chico, que é mais ou menos como enterro de anão, né? Ninguém nunca viu a volta de uma rádio, né? Então a gente está vendo, meio politicamente incorreto falar enterro de anão, mas é meio isso, né? Aquelas coisas que nunca ninguém viu. Então é muito legal ver eu estou super feliz por todos os ângulos, né? Como ouvinte, que eu ouço a rádio o dia inteiro, como colaborador, né? Fazendo o programa há tanto tempo e vivenciando a rádio há mais de 20 anos, e também com esse privilégio de poder ter ajudado a fazer esse casamento tão legal, né? A Porto é mesmo uma empresa muito legal, muito diferente do que normalmente são as corporações, muito mais humanizada. Fiquei muito feliz de que isso pudesse acontecer com essa modesta contribuição nossa. E por último, quero fazer um jabá, pessoal. Tem um livro novo na praça, que é o hashtag Volta Eldorado. Um livro muito legal que o pessoal da Panda Books está editando, né, Emanuel? Então aproveito para fazer esse jabá merchan aqui, puxar o saco do chefe, né? Sempre bom, né? Porque quem não puxa o saco, puxa a carroça. Então é isso, obrigado para vocês, desculpa ter falado um pouquinho a mais, mas eu tinha esse direito de resposta. Né?
0: Claro, Paulo, brigadíssimo, foi ótimo. Paulo Lima! E as noites de sábado em São Paulo são dominadas por ele. Sérgio Scarpelli, me conta, Sérgio, essa volta do Back to Black.
6: O programa... Olha, o Back to Black, tanto o Back to Black como o Eldorado, nunca terminaram para mim. Então, quer dizer, é como se eu terminasse no sábado em maio e tivesse o próximo programa agora. Então, para mim, é um sentimento de... mais do que resgate, é um sentimento de alegria, de poder fazer o que eu amo, de paixão, apesar de fazer muitas coisas, mas o rádio eu já chorei um monte de vezes aqui hoje. E o Back to Black, a grande novidade é que o Back to Black se renova toda semana. Então, eu preparei um programa especial, com muitas divas, né? E a mulherada correndo solta no Back to Black. E estou muito feliz de estar aqui. Obrigado, Manuel, pelo convite de voltar para essa rádio, que é maravilhosa. Eu tenho 17 anos de Back to Black, 12 foram no Eldorado. Tenho 2 APCAs por causa do Eldorado. Tenho certeza que outra rádio eu não ia ganhar, porque essa rádio é brilhante. Como eu digo, é um MASP sonoro. É a Avenida Paulista, onde as ondas percorrem por todas as alamedas e vias da cidade.
0: Aê, demais.
1: Aliás, eu queria aproveitar e avisar o júri da PCA que esse ano a volta do Eldorado já ganhou, né?
6: Precisa ser prêmio honorário, né?
1: Sei lá, lobby. Só vou deixar essa dica no ar, vai que cola.
0: Sérgio Scarpelli e Paulo Lima, uma salva de palmas. Obrigado, dupla. Demais. Fazer igual ao rádio, são 9 horas, 2 minutos. Estamos ao vivo, viu, gente?
1: Ai.
0: No rádio.
1: Ó, gente, e a... Bom, a gente tá chegando ao fim agora, né? Não, ao fim
0: não,
1: agora,
0: fazer de novo.
1: Mas agora a gente tem a vida toda pela frente de novo, né? Bom, mas tem muita coisa legal que a gente vai ouvir e reouvir, como Por Aí, da Patrícia Ferraz, que está aqui, o Cine Drops, da Marina Persson, o Cena Clássica, da Bela Pulfer, o Minha Canção, da Sara Oliveira, o Pequenas Grandes Histórias, da Thaís Bilenque, o Jornal do Carro, os Novos Locutores, que é a Andréia Machado e o Edu Pares, e tantas outras atrações da grade.
7: Esse programa de hoje é apenas nosso abre-alas. Teremos juntos muita coisa para compartilhar. E queremos agradecer a participação aqui de Tulipa Ruiz e Gustavo Ruiz, maravilhosos, que fizeram desta noite algo ainda mais especial e mais quente. E eu quero aproveitar, antes de perder esse momento, de também fazer meu jabá. O meu jabá é Ouçam o Chocolate Quente. Ele volta dia 13 agora, às 8 da noite, com muita coisa bacana. Eu ali respiro, né, toda a vertente e toda a raiz.